0: Muito bem, estamos de volta. Hoje é terça-feira e na Universal acontece a reunião da saúde restaurada. Reunião essa de poder, reunião essa de milagres, reunião essa onde o poder de Deus a cada semana, a cada terça-feira tem sido estabelecido, mostrado por meio e através da fé. Você que se encontra agora doente, você que se encontra agora, meu amigo, desenganado pelo médico, pela medicina, o senhor, a senhora que não sabe o que fazer para mudar a situação que você está vivendo, vivenciando, procure uma Universal próximo de si hoje e você vai ser ajudado. Não importa a situação que você esteja. Eu garanto a si, meu amigo, se entregar não vai te ajudar. Se entregar não vai mudar a situação que você está vivendo, que você está vivenciando. 218-368-008. Acompanhe com atenção o depoimento da senhora Maria da Luz, ela que tinha problemas no rim esquerdo, no coração, era muito nervosa e teve a ponto de ficar sem voz. Fora tudo isso, tinha problemas na tireoide e a sua saúde era muito débil.
1: Na altura que eu tive o negócio mais meu marido, eu vi muitas bruxarias. E vi uma bruxa me pôr a bruxaria à porta de casa. O negócio começou a ir abaixo, muito abaixo. Os meus problemas começou por causa do rim esquerdo e o coração. Portanto, eu era para ser operado ao rim e não conseguia dormir para o lado do coração. O médico disse que eu tinha que ser operada ao rim. Tinha um problema na capa suprarrenal. Tão nervosa de que eu era, que a minha tireoide desenvolvia para dentro. Ficava tão nervosa que eu ficava com um aperto na garganta que até a própria saliva me engasgava. Quando eu fui para o treinamento, disseram-me que eu podia ficar sem voz. Na altura fiquei nervosa, claro. Fiquei a receber assim na hora uma notícia. Uma pessoa fica, não fica tranquila, não é? Fica nervosa. Eu queria trabalhar e não conseguir porque não tinha a saúde a 100% e custava-me. E depois ainda me punha mais nervosa. Passava a noite, tinha pesadelos, sonhos assim maus. A nível financeiro, eu e o meu marido tivemos um negócio. E o negócio começou a correr mal. Na altura que eu tive o negócio mais meu marido, eu vi muitas bruxarias. E vi uma bruxa me pôr a bruxaria à porta de casa. O negócio começou a ir abaixo, muito abaixo. A ponto de a gente querer dinheiro para pagar a fatura da água e da luz e não ter dinheiro. Foi muito complicado. Não foi uma bruxaria, não foram duas, foram várias vezes que eu vi as bruxarias dentro, até dentro de casa. Estávamos mal financeiramente e ninguém nos estendia a mão. Ninguém. Estávamos a passar dificuldade, mas ninguém nos estendia a mão. Ficava nervosa, ficava ansiosa, ficava... E depois ele, o meu marido, a mesma coisa. Porque depois carregava em cima de mim, onde é que foi o dinheiro, e eu sem ter culpa nenhuma, porque ele sabia onde estava o dinheiro. Eu conheci a Igreja Universal através de uma revista. E chamou-me muita atenção os testemunhos que eu via na revista. A nível de pessoas que tinham sido curadas, tinham sido a vida financeira abençoada. E aquilo, uma pessoa estava a passar o aperto na saúde, na vida financeira estava a passar o aperto, muito grande, na altura. Quando fui o primeiro dia à igreja, quando eu cheguei a casa, eu senti uma diferença na parte de dormir. Eu até no autocarro já me deu o sono. Foi de caminho. E na parte do coração que eu não conseguia dormir, para o lado do coração, é para o lado que eu ainda hoje durmo. Comecei a dormir, para o lado do coração, e na altura senti paz. Uma paz dentro de mim. Senti uma diferença dentro de mim. Comecei a notar uma diferença tanto a nível do negócio, como a nível da saúde. Uma mudança muito grande dentro do meu interior, coisa que não tinha, e portanto ia superar as coisas negativas que às vezes apareciam, e não há explicação. Deixei de ser nervosa, tenho calma, tenho uma tranquilidade dentro de mim, uma paz. A nível de saúde, portanto, a parte da tireoide, estou bem, graças a Deus. Não sinto mais nada, aquele aperto que eu senti na minha garganta, e querer respirar e não poder. Até a própria saliva me engasgava. Hoje não, tranquila. Dormir, também durmo bem, graças a Deus. O meu coração é para o lado, coisa que eu não conseguia dormir para o lado do coração, hoje é para o lado que eu durmo. Ao longo dos anos que eu estava na igreja, eu ouvia falar muito do Espírito Santo, e era a coisa que eu mais queria, era ter o Espírito Santo. Não foi fácil, foi uma luta muito grande. Para receber o Espírito Santo, tive que lutar para tirar os negativos, as coisas negativas da minha cabeça, perdoar pessoas que me prejudicaram, a mim e ao meu marido. Quando eu recebi o Espírito Santo, senti uma paz, uma tranquilidade, uma explicação. Não tenho explicação. Que não foi fácil. Não foi fácil. E eu pedir a Deus para me limpar mágoa, tristeza que eu sentia. Portanto, eu antes era muito nervosa, muito ansiosa. Pronto, eu ficava nervosa, uma ansiedade muito grande. Não tinha explicação para eu ser assim. Não dormia em condições, não tinha pesadelos, tinha perturbações, não conseguia dormir. Hoje não, hoje durmo bem. A ansiedade saiu. Nervosismo também, tenho paz. Problemas dos rins não tenho mais. Portanto, o coração é para o lado que eu durmo, graças a Deus. Quando fui da tireoide, que descobriram, disseram-me que eu ia ficar sem voz, sem poder falar. Eu hoje falo, graças a Deus. Minha voz está normal. Sou feliz, um casamento feliz. Filho, a mesma coisa. Está longe, mas está sempre preocupado com a gente. Uma paz e uma união. União familiar, uma união muito boa entre mim e o meu marido, e ele estar na presença de Deus a par comigo. Hoje, eu ter conhecido a Igreja Universal foi um milagre que eu tive na minha vida. Hoje sou feliz.
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0: Contra fatos não existe argumentos. Deus é grande, o mesmo Deus que agia no passado, ele age nos nossos dias de hoje. Eu provei para si que, por meio da fé, existe saída, existe sim solução. Por meio da fé, existe como você obter um milagre na sua vida. Essas pessoas que você acabou de acompanhar são prova viva disso. Essas pessoas que você acabou de acompanhar são prova que Deus é grande. E o mesmo Deus que agia no passado, ele age também nos nossos dias. A senhora Maria da Cruz, ela obteve a sua vitória, obteve o seu milagre. Ela tem uma vida diferente hoje. E tudo isso só foi possível por meio da fé. Participe hoje da reunião da saúde restaurada e você vai ser ajudado. Use a fé que você tem, meu amigo, minha amiga, não para chorar, não para lamentar, mas para reagir, para tomar posição, para que você venha ser feliz por meio e através da fé. Tá bem? 218-368-008 é a central telefônica do SOS Espiritual para que você venha obter mais informações de uma Universal próximo de si, próximo da sua casa. Tá bem? Acompanhe uma linda faixa musical e em seguida nós retornamos.

0: Faltam 11 dias para a Caminhada do Amor 2026.
1: Às vezes as pessoas juram na saúde, na doença, mas na verdade nessa hora há muitos que não estão presentes. Como é que foi para si, Sra. Irisman, estar ao lado da sua esposa e apoiar?
2: O mais difícil foi o médico olhar para a minha cara assim, falar, dizer assim para mim: olha, você não pode ficar com a sua esposa, você tem que deixar ela sozinha, porque a doença dela é altamente contagiosa e você também vai pegar tuberculose. E eu falei: olha, o senhor pode fazer, orientar é a sua parte, mas eu vou estar do lado da minha esposa, se pegar, pegou, mas eu vou estar com ela todos os momentos, nunca separei, nunca ficamos longe um do outro.
1: E para si, esse amor demonstrado na prática, como foi?
3: Foi muito especial, porque eu fiquei doente logo no primeiro ano de casamento. E uma doença contagiosa, e fiquei mesmo muito mal. Então, era só ele para cuidar de mim. E ele cuidou mesmo de mim com muito zelo, com muito empenho. Graças a Deus eu consegui me recuperar, fiz o tratamento, consegui recuperar. Passei a ter vida normal, mas foi muito difícil e a ajuda dele foi indispensável.
1: E hoje estão aqui.
3: Graças a Deus.
1: Porque se uniram no momento mais difícil, de tanto de um como de outro, fez parte dos dois.
2: Foi.
1: Não é? E caminhar estes anos nestas dificuldades e também alegrias com uma filha, não é? Tem aí uma filha, o que é que isso vem acrescentar também?
2: Olha, graças a Deus, no momento que estamos, que cada dia que se passa, a família é mais desvalorizada. A nossa família tem sido mais unida e tem sido mais uma bênção para nós, porque vemos que nós estamos mais juntos, estamos mais unidos cada dia mais.
1: Isso é acreditar na família, que é um lema, no caso, da nossa caminhada do amor, não é? Uma mensagem para as famílias do outro lado.
2: Olha, vocês venham para a caminhada do amor, porque serão momentos muito agradáveis e nesta caminhada nós temos muita coisa que às vezes as pessoas não sabem. E temos o encontro, temos a mensagem, temos também o momento dos casais, tem o momento do solteiro, que eles também podem participar, que podem descontrair. E os casais, em especial, porque já somos dois, então vamos conversar, vamos acertar as coisas, uma coisa ou outra que ficou para trás, um assunto mais complicado. Então, esse dia vai ser muito especial. Então, eu estarei aqui.
3: Venham.
1: Um abraço aí nesse casal lindo.
4: Que Deus abençoe a todos. Eu sou o pastor Flávio, aqui a minha esposa Juliana. Nós estamos aqui para fazer a divulgação da Caminhada do Amor 2026, que vai se dar já neste dia 24 de outubro, a partir das 9 da manhã, aqui no Parque Santa Catarina, no Funchal. A Caminhada do Amor é para todas aquelas pessoas que creem na família, que acreditam que podem ser felizes na família. Na vida moderna que nós estamos vivendo nos dias de hoje, os jovens têm perdido a referência, com a taxa de divórcio aumentando, muitas pessoas não investindo na vida sentimental, acabam investindo em tudo. Há quem invista na faculdade, os jovens que nos acompanham neste momento, investem na faculdade, investem em ter uma vida profissional, que lhes vai garantir até uma vida confortável. Mas muitos não investem na vida sentimental. Os jovens que nos acompanham neste momento, eles vivem de tentativas e erros. E envolvem-se em vários relacionamentos e a cada relacionamento aumentam os traumas, os complexos, o vazio, a frustração. Muitos deles trazem marcas ainda do passado, de relacionamentos fracassados, onde foram traídos, amaram e não foram amados, e quando não amavam, eram amados. Mas com a direção certa, esse jovem que nos acompanha neste momento, ele pode acertar no amor.
5: Com certeza, e nesse dia nós vamos ter um momento especial para os solteiros e para as solteiras, onde você vai receber uma palavra, você vai receber uma direção de como não errar, como acertar na vida sentimental, como se casar bem, como escolher certo. E na oportunidade, claro, de aprender, você vai poder também, de repente, encontrar alguém que vai se encaixar com o seu propósito, com aquilo que você quer para a sua vida.
4: A Caminhada do Amor é para você que é jovem, casado ou solteiro. Mesmo casado, casou, mas não teve orientação, você vai tirar esses minutos para poder investir no seu casamento. E você que é solteiro, como a minha esposa acabou de dizer, você vai ter uma orientação, uma palestra. A Caminhada do Amor, ela já acontece há vários anos. E são muitas as pessoas que, por terem participado, investindo na vida sentimental, têm casado, têm sido realizadas e muitos casamentos têm sido restaurados também. Para você que nos acompanha, Machico, Santana, Faial, Caniçal, de toda a Ilha da Madeira, você pode estar conosco nesse dia. Vai ser uma manhã que você vai investir na sua vida sentimental e você vai ser abençoado. Um forte abraço e até lá.
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6: Muito bem, estamos de volta. Agora eu quero falar com todos que quarta-feira tem acontecido na Universal, que é o estudo bíblico sobre o reino de Deus e o reino do mundo. Você que me acompanha agora e quer saber mais a respeito desse tema tão polêmico para muitas pessoas, que não sabem diferenciar, essa é a realidade. Mas você aprenderá nessa quarta-feira, numa Universal próximo de si. Nessa quarta-feira você aprenderá a diferença dos dois reinos. Qual a diferença que há entre o reino de Deus e o reino do mundo? Baseado, é claro, na palavra de Deus, a Bíblia Sagrada. Você é o nosso convidado para que você venha a ser avivado, para que você venha a ser fortalecido, para que dentro de si haja, aconteça uma transformação grandiosa que só Deus pode. E só Deus tem poder para fazer, tá bem? 218-368-008 é a central telefônica do SOS Espiritual, para que você saiba e tenha informações de uma Universal próximo de si, tá bem? Acompanhe com atenção o depoimento da senhora Maria de Fátima Ferreira, ela que com 20 anos perdeu seu irmão num acidente e ela só queria morrer. Acompanhe.

quando eu tinha 20 anos, faleceu-me um irmão de acidente. Naquela hora, para mim, o mundo acabou ali. Eu não queria aceitar aquilo. Quando chegou o último dia da gravidez, que eu fui para o hospital para ter o meu filho, 2 horas antes do parto, o meu filho morreu na barriga. Depois desse sofrimento todo, eu cheguei ao fundo do poço. A partir daí, foi que eu fiquei mesmo a dizer assim, pronto, acabou. Agora não quero viver mais. Nós éramos 7 irmãos, vivíamos, tínhamos uma vida até estável. Meus pais eram uma família muito bem dada, não era uma família onde havia confusões, brigas. Eu nunca vi o meu pai brigar com a minha mãe. Portanto, nós éramos 7 irmãos e estávamos todos muito bem. Nós comíamos, nunca passávamos fome. Meus pais eram nossos amigos, mas éramos como se éramos 7. Pronto, tudo bem. Até à idade dos 20 anos. Quando eu tinha 20 anos, faleceu-me um irmão de acidente. Naquela hora, para mim, o mundo acabou ali. Eu não queria aceitar aquilo. Então, eu queria morrer junto com o meu irmão. Eu só queria morrer mesmo. Eu disse mesmo, eu não quero viver mais. Foi-se passando o tempo. Quanto mais o tempo passava, aquela tristeza começou a preencher muito cá dentro de mim. Era uma tristeza que eu não queria viver. 2 meses após a morte do meu irmão, eu já tinha emagrecido 10 quilos. 10 quilos depois tinha emagrecido. Após a morte do meu irmão, eu não comia, não queria comer. Eu punha comida na mesa, fechavam por mim, eu chorava, eu enfiava-me no quarto. Pronto, isso foi passando. Nessa altura, que o meu irmão faleceu, eu conheci o meu marido, afinal, eu tinha conhecido o meu marido. E ele deu-me muito apoio. Mas mesmo aquele apoio que ele me dava não preenchia nada. Nós namorámos durante 5 anos e eu passava a minha vida a chorar à beira dele. Passados 5 anos, nós resolvemos casar. Marcámos casamento, resolvemos casar e então. Pronto, eu pensei assim, agora vai ser diferente, porque nós vamos casar e eu vou pensar em ter um filho. E esse filho vai me ajudar, então eu vou esquecer um pouquinho o meu irmão. Vêm os problemas na família, da parte do meu marido. Um irmão do meu marido, já tínhamos tudo pronto para o casamento, e ele resolveu, vai ser namorada, casar na véspera do nosso casamento. O nosso casamento estava marcado para dia 5 de julho, e ele resolveu casar no dia 4 de julho, na véspera do nosso casamento. E eu não aceitei mudar o casamento. Então o meu sogro virou-se para o meu marido e disse, tu és o mais velho, tens que adiar o teu casamento, se o teu irmão quer casar no dia 4, marca tu o teu casamento para a frente. Como eu não aceitei, o meu sogro ficou contra mim. E eu disse para o meu marido, eu não aceito, se eu não mudei. Derivada da situação do meu pai, não vamos adiar o casamento agora. O teu irmão casa depois, e ele mais tarde. Então o meu cunhado teve que adiar o casamento dele para a frente. Pronto, a partir daí a minha cunhada, ela nunca mais gostou de mim. Entrou, começou a entrar a parte de inveja, essas coisas todas. Começaram a aparecer bruxarias em casa, coisas do género. Aparecia posses na escada, a tirar-me com um gato preto à meia-noite, bater-me com ele na porta. Ele morreu ali, na porta da casa. Pronto, e começaram a aparecer essas coisas assim, e tudo estranho. Mas eu não sabia quem é que fazia aquelas coisas, porque eu não via, não, eu não sabia quem era. Foi quando eu depois pensei em engravidar. Para ver se esquecia esses problemas todos. Engravidei e tive 9 meses de gravidez sem problema nenhum. Tudo bem, a gravidez, ia ao médico, não havia nada de entrado na gravidez. Quando chegou o último dia da gravidez, que eu fui para o hospital,

0: viver mais. Procurava muita coisa, eu procurava bruxa, eu procurava tudo. Ele tentava fazer sempre alguma coisa, mas eu continuava igual. Então eu passei isso durante 25 anos. Não havia vontade de viver. Era mesmo o fundo. Era mesmo ter assim. Estou neste mundo porque estou. Conheci a Igreja de Versalhes foi através de uma minha irmã que tinha sido convidada na igreja, para vir à igreja, e ela já estava a frequentar a igreja, e ela um dia convidou-me para eu vir na igreja, e eu vim. Quando eu entrei na igreja, de facto, eu senti uma mudança em mim, uma diferença. Eu senti assim, eu disse: meu Deus, como é que eu não conheci isto antes? Como é que eu não conheci isto antes? Por que é que eu sofri tanto? Então aí comecei o processo de libertação. Comecei a frequentar todas as reuniões, não faltava a reuniões. Mas eu não me conseguia libertar. Eu não me conseguia libertar. E eu não entendia o porquê que eu não me conseguia libertar. Cheguei a pontos que era assim: meu Deus, eu busco, eu oro, eu faço propósitos. Mas porquê que eu não me liberto? Porquê que continuo assim? Porquê que eu continuo vazia? E eu continuava com aquela tristeza dentro de mim. Até que um dia, numa reunião, eu ouvi uma palavra. E essa palavra foi muito forte, que era a presença do Espírito Santo dentro de nós. E eu pensava assim: se eu oro, se eu busco o Espírito Santo, é isso que está-me a fazer falta. Porque se eu tiver o Espírito Santo, de certeza que todo este vazio, toda esta tristeza vai sair dentro de mim. Então aí, dessa reunião que eu ouvi essa palavra, eu comecei a buscar, a buscar, a buscar, a buscar. É isto que eu preciso, é isto que eu preciso. Então foi aí que um dia eu... Tanto busquei uma noite, eu orava, eu buscava ali. Chegou o dia que eu recebi o Espírito Santo. E a partir desse dia, eu nunca mais fui triste. Eu nunca mais senti vontade de morrer. Eu senti vontade de viver. Parece que alguma coisa veio aqui e arrancou tudo. Aquilo saiu de dentro de mim assim, saiu mesmo. Não foi dizer saiu aos poucos, saiu mesmo dentro de mim. E a partir daquele momento, pronto, tudo ficou diferente na minha vida. E eu, antes, era aquela pessoa que só queria estar isolada, não tinha vontade de viver, era uma tristeza profunda, era um fardo que eu carregava sempre em mim. E hoje não, hoje sinto-me leve, sinto paz, sinto alegria, sinto vontade de viver, sinto vontade de ajudar os outros. Sou uma mulher feliz, abençoada, tenho uma família abençoada, tenho o meu casamento abençoado, a minha filha é abençoada por Deus, formou-se, agora está a trabalhar também. Temos uma vida estável, sim, temos. Não nos falta nada hoje, não nos falta nada, porque temos o Espírito Santo e o resto tudo é de Deus, nada é nosso.
1: Deus é grandioso e quando a pessoa recebe o Espírito Santo acontece a mudança interior. Prova disso é os depoimentos que você acabou de acompanhar. Prova disso é o relato da senhora Maria de Fátima Ferreira. Ela obteve o milagre, ela obteve a resposta, ela obteve a transformação grandiosa dentro dela. A maior de todas as bênçãos, a maior de todas as dádivas, a maior de todas as vitórias, ela obteve. E isso acontecerá consigo, meu amigo, minha amiga, nessa quarta-feira, numa Universal próxima de si. Vença o preconceito, vença qualquer tipo de situação, vença tudo que você possa ter, pensar, imaginar a nosso respeito. Você vai ser ajudado, você vai ser acolhido, você vai ser ajudado não por mãos humanas, mas pelo nosso próprio Deus. 218-368-008 é a central telefônica do SOS Espiritual para que você venha obter mais informações de uma Universal próximo de si, de uma Universal próximo da sua casa, tá bem? Acompanhe com atenção o depoimento desse casal, a senhora Cristiana e o senhor Fábio. Durante 4 anos, o Fábio nunca foi sério com a senhora Cristiana, andou esse tempo todo a usá-la. Ela por si só cresceu com um vazio enorme e viveu desiludida com ele, pois não se sentia amada. E em seguida, uma linda faixa musical.

0: Tivemos um familiar que recorreu às cartas do tarô para fazer uma futurologia sobre a nossa história.
1: A cada passo que eu dava, eu pensava, olha, este relacionamento se calhar não vai dar certo. Eu nunca estava em paz.

0: tivemos 4 anos, aproximadamente, em que eu nunca fiz as coisas corretamente com ela. Nessa altura, eu sabia que ela gostava de mim, eu sabia que ela queria ter algo sério comigo, eu sabia inclusive que ela era uma pessoa, uma menina na altura, que era nova, ferida, porque tinha saído de um relacionamento que também a deixou a passar mal.
1: E eu cheguei a uma depressão, na altura, não é? Muito nova, com 18 anos. Era como se a minha vida tivesse terminado e não existisse mais nada. Ou seja, aquele vazio que eu tentei preencher na altura com o relacionamento, que não era muito positivo, era um relacionamento de muita falta também de reconhecimento. Porque eu lembro-me que ia muitas vezes para a noite com roupas chamativas, para chamar a atenção de outros homens, porque eu achava que também não era reconhecida pela pessoa que estava comigo. E então, cheguei a tomar medicação e tudo, emagreci imenso, passei uma fase muito difícil, foi quando conheci o Fábio. Então, quando nós nos começamos a relacionar, foi outra balde d'água, foi, ok, eu voltei-me a gostar de alguém e este alguém também não me trata bem.
0: Ela, nessa altura, já não queria nada comigo, no caso, já não queria se envolver mais comigo porque estava super desiludida. Acaba que ela teve aí uns tempos, uns meses, que não falava para mim, não retribuía, não havia reciprocidade.
1: Quando começarmos a namorar, passado cerca de um ano e pouco, o Fábio pediu-me em casamento. Nós decidimos ir morar juntos a partir daí. Contudo, amávamos, não é? Mas realmente tínhamos problemas na nossa família, que era, sem dúvida, de bagagens que tanto eu como ele trazíamos. E eu reproduzia muito daquilo que eu via em casa com os meus pais, ou seja, a nível de agredir verbalmente, de ferir, de magoar, de estar sempre a discutir, porque havia muita coisa que eu achava normal e reproduzia e até achava que era engraçado assim ser.
0: Fomos tendo as nossas adversidades e batalhas para enfrentar. E começou logo no início, porque tivemos um familiar que sem a nossa permissão, recorreu às cartas do tarô para fazer uma futurologia sobre a nossa história e acaba que a Cristiana, na altura, foi influenciada negativamente por essa situação.
1: E especificamente, essa futurologia era que eu ia encontrar alguém no meu trabalho e que íamos separar, e então isso levou-me a um estado de ansiedade constante. Sempre que aparecia alguém novo no trabalho, eu pensava que ia acontecer com aquela pessoa. Sempre que eu mudava de emprego, eu pensava, se calhar é agora que isso vai acontecer. E era um tormento. A cada passo que eu dava, eu pensava, olha, este relacionamento se calhar não vai dar certo, nós vamos acabar por nos separar, se calhar é melhor não comprarmos as coisas para a mobília, se calhar é melhor não entregarmos os convites de casamento, se calhar isto vai correr mal. E todas as pequenas discussões que eu noto que existiam, era tudo gatilho para dizer, não, é agora que nós vamos terminar e não vamos ficar juntos, porque já é para ser assim. E tudo isso atormentava. Eu nunca estava em paz.
0: Durante o nosso namoro, eu decidi enveredar por uma situação profissional, que é eu trabalhar sempre longe dela, ou seja, durante a semana nunca estou com ela.
1: E esta distância também não ajudava, toda a ansiedade, toda a insegurança de eu ter longe e de ter uma cidade distante, e isso levava a alguma instabilidade emocional, não é? E também de ansiedade. E eu também, com o nascimento da nossa filha, passei por uma depressão. Quando eu era mais nova, eu sofri de abuso sexual e então isso estava completamente apagado lá dentro, até que a minha filha nasceu. Veio tudo ao de cima. E eu cheguei a ir para um psicólogo porque eu partilhei com o meu marido que eu não estava a conseguir lidar com nada. Achava que a Núria ia sofrer algum abuso se ela ficasse com algum homem. Achava que se eu fosse ao supermercado com a Núria, ela ia ser raptada. Tudo veio ao de cima e os medos, os traumas começaram a despolutar. E fui pondo cá para dentro para tentar tapar, até que um dia disse ao meu marido que já não aguentava mais viver com aquilo, porque eu não estava a saber lidar, porque não a conseguia deixar com ninguém.
0: Até que um dia fomos... apesar de já conhecer a igreja, nunca tinha firmado os meus passos dentro da igreja, nunca me tinha entregue verdadeiramente, nunca tinha colocado a vontade expressa de querer mudar, de querer me ajudar, e nesse dia resolvemos ir à igreja.
1: E nesse dia foi até hoje. Nós nunca mais passamos um domingo e depois mais dias sem ir à igreja. Até que na Igreja Universal, eu creio que foi no segundo domingo que nós fomos, estávamos a falar disso, do perdão, e disseram-nos mesmo isso: vocês têm que perdoar quem vos fez mal.
0: Tanto é que nesse dia eu saí da reunião e disse à minha esposa no carro: eu vou perdoar toda a gente que tem uma água, especialmente uma, e perdoei. E era muito, muito, muito, muito difícil. Se me perguntassem antes daquele dia se eu ia perdoar aquela pessoa, até aquele dia dizia sempre que não. Eu nem queria ouvir falar o nome dessa pessoa em casa. Mas a partir daquele dia, o que é certo, libertei a mágoa, comecei o meu trajeto de libertação, de curar mágoas, de curar as tristezas, de trabalhar os meus problemas de ansiedade, e apoiei-me naquela palavra que é: lançai sobre mim todas as vossas ansiedades. E eu lancei sobre Jesus essas ansiedades e até ao dia de hoje nunca mais tive ansiedade. Priorizamos aquilo que para nós foi o diferenciador, o divisor de águas, que foi o recebimento do Espírito Santo. E quando nós recebemos o Espírito Santo, o nosso casamento mudou.
1: Fomos pondo em prática aos poucos aquilo que fomos aprendendo na palavra com o Espírito Santo. Foi aqui a transformação total. Há frutos como o autodomínio, e ele vem nos fortalecer mesmo nisso, em tudo. A nossa forma de cuidar, a nossa forma de falar um com o outro, a nossa forma de educar a nossa filha, a nossa forma de cuidar dos nossos pais. Quando é feita a oração pelo casal, é sempre muito importante, porque a nossa semana é sempre uma correria e há sempre algo que nós podemos pedir perdão. Seja porque não cuidamos tanto, seja porque não reparamos naquele pormenor, seja porque podemos melhorar em outro aspecto. E muitas vezes, quando na pregação é dito para nós olharmos um para o outro, para pedirmos desculpa por algo que fizemos naquela semana, para prometermos que a próxima vai ser melhor, vamos trabalhar para ser melhor, isso é sempre muito importante, porque durante a semana sempre existe alguma situação que nós podíamos ter feito melhor, ter melhorado, e sem dúvida que é sempre uma bênção recebê-la e refletir um bocadinho sobre aquilo.
0: A cristiana, para mim, significa a seguir a Deus tudo. Ela sabe-me ouvir, ela sabe ser aquela pessoa que, quando vêm as tempestades, sabe ser sempre o sol que aparece.
1: O Fábio, para mim, é um homem de Deus, com tudo o que está descrito, não é? Ele cuida de mim. E eu sei que Deus tinha-o guardado para mim com toda a certeza do mundo. E eu não podia pedir melhor.

0: Senhora Maria, fala para a gente qual foi o milagre que a senhora recebeu.
1: Fui curada de dores constantes de cabeça, desde manhã até à noite. Tinha umas dores horríveis, nem com injeções, nem nada que tomei, medicamentos não atuaram. Nos primeiros dias que cheguei à igreja, fui curada dessa dor de cabeça, até agora, há anos. E fui curada de pólios no útero e quistes no ovário, que tinha muita hemorragia. O médico, fiz duas ecografias, todas elas provaram que eu tinha que ser operada a tirar o útero e tirar os ovários. E graças a Deus, nem um medicamento eu tomei, porque eles nem me deram um medicamento, porque a solução 100% era só a operação. E graças a Deus, quando fui fazer, saber o resultado da biópsia, até o médico ficou assim: ah, não sei o que é que aconteceu, porque tudo... ele foi mesmo o próprio que disse que eu tinha que tirar os ovários e o útero, que não havia outra solução. E ele até ficou assim, que nem ter palavras para saber.
0: Quer dizer que nem ele entendeu o que aconteceu.
1: Porque foi ele que me mandou fazer a ecografia, uma ecografia intravaginal, que essa é que era a certeza de tudo. Tinha feito outra, mas a outra foi mais simples. Ele, para confirmar melhor, mandou fazer essa. E ele até disse: não sei o que é que aconteceu.
0: Um milagre aconteceu.
1: E
0: não foi necessário operação, não foi necessário fazer nada.
1: Não, nunca mais tive dores, nunca mais tive hemorragia, nem nada. E sem um medicamento, que ainda é uma, que foi para calar a boca à minha família, que nem um medicamento eu tomei.
0: Vamos falar agora com a Dona Silvina. Dona Silvina, fala para a gente qual foi o milagre que Deus fez na vida da senhora.
2: Na minha vida, o milagre foi de ser curada das artroses. A médica detectou artroses, porque eu começava a fazer serviço e já não conseguia acabar com as dores. Era a base de medicação que me aliviava a dor. Então fui à médica e a médica mandou-me fazer umas infiltrações. Ir ao médico especialista para fazer infiltrações nas veias. E eu perguntei-lhe que resultados é que podia ter. E ela disse: nenhumas. E eu disse: e qual é a outra solução? Diz ela: ser operada. Eu, o ser operada, eu disse-lhe: como é que eu fico? Diz ela: tanto podes ficar à boca como ficar inutilizada das mãos. Eu tinha uma filha de 2 anos para criar. E eu disse: não, ó Deus, eu não vou fazer ser operada, não vou sujeitar a isso. Entretanto, comecei a ouvir o programa da igreja na rádio, ainda não frequentava a igreja, e eu determinei que um Deus, se Deus operava, os milagres que eu ouvia, os testemunhos que eu ouvia, tinha que fazer na minha vida algo para eu ver. Eu não duvidava que Deus existia, mas Deus tinha que fazer na minha vida algo para eu...
0: A senhora queria provar que Deus existia.
2: Que Deus existia, sendo curada. Cheguei a um ponto que eu não tinha dores, eu fazia a minha vida toda e deixei de ter dores. Quando eu cheguei à conclusão, não voltei à médica, porque eu fiquei curada das artroses. Nunca mais sofri das artroses.
0: Nunca mais? Nunca mais. Desapareceu de uma vez por todas?
2: Trabalho em restauração. Já cheguei a trabalhar das 7 da manhã às 2:20 da madrugada, direto, e não tenho dores nenhumas.
0: O milagre aconteceu.
2: O milagre aconteceu.
3: O Espírito Santo é a maior dádiva, a vitória que uma pessoa possa ter, possa alcançar, possa receber. E isso que você acabou de acompanhar nesses relatos é verdade, é verdadeiro. Procure uma Universal próximo de si nessa quarta-feira e você vai ser ajudado. A senhora Cristiana e o senhor Fábio, esse casal que também contou seu depoimento, eles hoje obtiveram a resposta, o milagre, a mudança de vida. Mas toda essa mudança só foi possível acontecer por meio do Espírito Santo dentro deles. E você vai ser ajudado. Não importa o seu credo religioso, se você um dia esteve conosco por um motivo ou por outro, veio afastar-se da presença de Deus, você é o nosso convidado a participar dessa reunião de fortalecimento, avivamento espiritual e, na oportunidade, dando para você a orientação para que você venha receber ensinamentos acerca do reino de Deus, como também do reino do mundo, tá bem? Ficamos por aqui com a nossa participação. Procure uma Universal próximo de si hoje, nosso Universal de Câmara de Lobos, na estrada João Gonçalves Arco, número 104, aliás, 108, perdão, nessa quarta-feira, 7h30, 10, 15 e 19h30, ali próximo à bomba da Repsol, tá bem? Na Universal Ribeira Brava, na Estrada Regional 34, próximo ao Corpo de Bombeiros, próximo ali à Segurança Social, próximo ali ao Centro de Saúde da Ribeira Brava, 8, 10, 15 e em especial às 19h30. Todos são os nossos convidados e esse convite estende-se a uma Universal próximo de si, a uma Universal próximo da sua casa. Tá bem? Ficamos por aqui com a nossa participação. Que Deus abençoe o seu dia. Até a próxima oportunidade.
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0: 20 graus.
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Pai nosso que estás nos céus, santificado seja o teu nome, venha o teu reino, seja feita a tua vontade, assim na terra como nos céus. O pão nosso de cada dia dai-nos hoje, perdoa as nossas ofensas, assim como nós perdoamos aos nossos devedores. Não nos deixes cair em tentação, mas livra-nos do mal, pois teu é o reino, poder e glória para sempre. Amém. Em nome do Senhor Jesus, nosso Deus e nosso Pai, juntamente com os amigos trabalhadores, nós entramos em oração e te pedimos, tem misericórdia de nós. Ó Deus, nós te pedimos, nesses últimos 90 dias do ano de 2026, cujo hoje é o 11º dia, nós te pedimos, ajuda-nos, livra-nos de todo o mal. Passe com o teu poder agora, tenha misericórdia de nós, poupe-nos e poupe a nossa família, poupe os nossos filhos, poupe os nossos parentes, os próximos e os parentes também distantes. Venha visitá-los agora, ó Pai, poupa, porque o Senhor poupou a família de Noé, e nós insistimos, com a mesma fé que Noé tinha, poupe a nossa também. Espírito Santo, eu peço que o Senhor abençoe a todos os amigos ouvintes, os que hoje participam pela primeira vez e ouvem esta oração, sejam eles abençoados e iluminados. Responda-os e os abençoe, pois eu entrego nas tuas mãos todos os amigos ouvintes. Em o nome do Senhor Jesus, consagre e abençoe esta água, que seja o santo remédio para curar e libertar a todos os que creem. Minha amiga, meu amigo, beba, seja iluminado, seja abençoado. Graças a Deus. Respire fundo. Tenha paz. Eu ofereço à senhora, ao senhor, essa canção de fé. E daqui a pouco nós voltamos com o programa Bom Dia, Porto Santo. Bom Dia, Madeira.

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1: Deus abençoe a senhora, o senhor, especialmente você que sofre com uma enfermidade crônica, uma enfermidade duradoura, uma enfermidade que já tirou de você a sua saúde, tirou de você o seu casamento, tirou de si a sua família, tirou a paz, tirou a alegria, tirou a vontade de viver. Hoje você é uma pessoa que sofre com essa enfermidade, que sofre com essa doença, que não sabe o que fazer. Você é uma pessoa que não tem tido paz, não tem tido sossego. Medicamentos, tratamentos, idas e vindas a clínicas, idas e vindas a hospitais. Você foi até no estrangeiro, você buscou outros países, você buscou tratamentos alternativos, inclusive em rituais e espíritos, para ver se você conseguia ter saúde, mas nada disso adiantou. Pelo contrário, o seu corpo hoje é mais debilitado do que estava no mês passado, no ano passado. A sua saúde não tem tido nenhum bom resultado. Mas eu quero dizer para você que o Senhor Jesus Cristo, o Deus da Bíblia, levou sobre si todas as nossas dores, todas as nossas maldições e enfermidades. Está escrito na Santa Palavra. E é isso que eu afirmo categoricamente. Se o Senhor Jesus deixou escrito, então é para se cumprir na nossa vida. Você que crê que Jesus pode te curar, preste bem atenção no testemunho da dona Delfina. Ela foi curada, porque ela percebeu que através da fé em Jesus Cristo, ela poderia receber o maior milagre, que era ter a sua saúde restaurada. Repito, você já buscou ajuda e tratamentos em todos e vários e muitos lugares, tendo como resultado zero, negativo. Mas hoje, terça-feira, o Senhor Jesus te mostra um caminho e uma solução a seguir para que você possa mudar de vida.
2: Eu não tinha lugar nem com os filhos nem com o marido, tinha muitos problemas em casa. Foi para as bruxas. Eu acho que ainda ficava mais carregada do que o que ia.
3: A minha vida era destroçada. Eu tinha muitas dores de cabeça. Eu ia aos médicos, corria aos médicos todos, ninguém me dava solução às dores de cabeça. E eu tinha uma infecção na bexiga e os médicos diziam-me que era para toda a vida, que nunca mais ia passar. E tinha muitos problemas em casa. Muitos problemas com o meu marido e assim, tinha muitos problemas em casa. Quando me dava mesmo aquela verdadeira enxaqueca, eu tinha que me fechar num quarto e estar fechada sozinha. Não queria ouvir ninguém, não queria falar com ninguém. E isso praticamente me repetia todos os dias. Eu, por dentro, estava triste, não queria falar com ninguém, andava, não falava, não me apetecia estar com ninguém. Eu não dialogava nem com os filhos, nem com o marido, porque eu não aguentava as dores de cabeça. Então, queria me isolar para estar bem, tinha que me isolar e estar sozinha. Eu tinha que trabalhar, ia trabalhar, mas era um trabalho que nem que eu tinha café, nem para os clientes eu conseguia ter simpatia para eles, porque eu não podia com as dores de cabeça. Mas quando me dava mesmo a sério, eu tinha que vir para casa e refugiar-me no quarto. Corri especialistas, mesmo próprios da cabeça, e eles não me davam solução. Diziam que não viam nada. Diziam, só não me dei nada. E eu disse, doutora, não tenho nada e não aguento as dores na cabeça. Parece que me estão a serrar os ossos da cabeça. Depois, como não dei solução nos médicos, foi para as bruxas. Começaram a dizer, olha, vai aqui, vai ali, vai acolá. E eu ia. Eu queria uma solução para o meu problema. Quando eu ia lá, eu vinha pior. E eu, naquele momento, até vinha com aquela ilusão que ia curar. Mas depois voltava tudo ao mesmo. Eu acho que ainda ficava mais carregada do que o que ia. Porque por umas horas que eu ficava mesmo, parece que queria desmaiar, que não estava bem. Continuei com as duas cabeças na mesma, mais uma que me apareceu uma infecção na bexiga. E eu fui ao médico, corri os especialistas todos, e ele dizia, olha, isso nunca mais vai passar. Isso foi uma infecção da bexiga que apanhou numa casa de banho, isso agora vai ser para o resto da vida. E eu tinha 40, 30 anos e ficar assim uma mulher inválida. E eu não aceitava isso, eu revoltava-me. Os médicos trocavam de remédios, eu queixava, ia lá, tornava-me a queixar, e eles só me diziam, olha, nós não temos mais nada para lhe fazer. A gente não vê nada. E eu sentia-me muito triste, muito amargurada, não sabia o que havia de fazer, e depois também não tinha ninguém que me ajudasse. Eu sentia-me muito, muito, muito mal. Nunca tinha alegria, parece que nunca vinha um dia de alegria para eu estar satisfeita, não conseguia. Tudo gerou aquele vazio e eu não conseguia. Explodia por qualquer coisa, nervosa, não me sentia bem. Eu conheci a Igreja Universal através da Revista Maria. Estava a ler a Revista Maria e como eu vi aquele anúncio da Igreja Universal e eu estava em desespero, eu procurei logo onde é que existia uma Igreja Universal. Uma coisa é certa, desde o primeiro dia que eu lá fui, que eu entrei, eu já não saí a mesma pessoa. Eu saí mais leve. Cheguei a casa com outro espírito, mais livre. E o meu marido perguntou-me e os meus filhos, mas onde é que foste? Olha, filho, foi à Igreja Universal. O quê? Eram os meus filhos e o meu marido, um de cada lado. E disse, não adianta nada. Eu sinto-me bem. Aliás, para os meses, a diferença que houve em mim. E o meu filho mais velho disse, realmente, a mãe não é a mesma. E então, um dia, o que é que aconteceu? O pai dele adoeceu. E tinha um cancro no estômago. E ele veio ter comigo e disse, olha, e se nós levássemos o meu pai à igreja que tu vais? Eu disse, não. Primeiro vais lá tu. Fomos à igreja e ele esteve lá durante a reunião toda comigo e só chorava. E ele chorava. Então, acontece que nós levámos lá o pai. E o pai tinha um mês de vida com cancro no estômago. Ele foi operado ao estômago e durou 35 anos. A partir daí, nós andámos, continuámos sempre seguidos. Foi os meus filhos, foi o meu marido. Andámos seguidos para aí uns 15 anos. Ao fim, para aí 10, 15 anos, e ele disse, oh, vamos desistir agora um tempo, depois tornámos a vir. E eu deixei-me no balão. De início, até parece que estava tudo bem, ainda melhor. Só que passado um tempo, a vida começou. Começou a ir abaixo. Começámos a discutir, começámos a ter guerras. E eu liguei a Record e estava um testemunho exatamente, exatamente igual ao meu. E eu disse, oh meu Deus, eu esqueci-me de ti. E tu nunca saíste de me abanar e eu nunca liguei nada a isso, eu esqueci-me de ti. E eu, como já estava separada dele, eu disse, então porquê é que eu não vou voltar outra vez para a igreja? Então se eu, quando lá estava, eu tinha tudo, agora não tenho nada, eu vou-me agarrar outra vez, que é o que eu preciso, é ir buscar a Deus, porque é isso que eu preciso. E então vim novamente para a igreja. Peguei firme. A minha vida começou a mudar. Comecei a fazer os meus propósitos, as minhas correntes, tudo certinho. Mas ainda me faltava qualquer coisa. Ainda não estava bem, bem, bem, bem. E o que é que me faltava? Era o Espírito Santo. Aí sim, aí eu agarrei-me assim... Muito, muito, muito. Eu acordava de noite e eu acordava durante a noite e pedia. E eu precisava do Espírito Santo para ter a minha vida completa. A partir daquele dia não teve mais amarguras, não teve mais... Mas elas aparecem, porque o diabo está sempre a contrariar. E eu vinha para a igreja, tinha tudo destinado para vir para a igreja, e teve um colapso pulmonar. Estive nos cuidados intensivos, vim para os intermédios, vim para a enfermaria. Ao fim do quarto dia, vim embora já curada, não tinha nada. Porque eu só dizia, meu Deus, tu é que vais me dirigir a minha vida. Tu é que vais à minha frente, tu és o médico dos médicos. E eu agradeço isso a Deus, que foi Ele que fez isso, que eu nunca tive medo de morrer. Eu sabia que não ia morrer. Eu sabia que não ia, que aquilo era só para me abanar, porque a gente sabe que as coisas que vêm, mas nós temos que ter força para lidar com elas e pôr sempre Deus à frente de tudo. Hoje não tomo remédio para a enxaqueca, nem para a vesícula, nem para nada disso, estou bem. A minha vida financeira, graças a Deus, nunca esteve tão bem como está agora. Nunca esteve tão bem. Eu tenho tudo, praticamente. Eu digo aos meus filhos hoje, e eu hoje sou milionária, e eles riem-se. Eu disse, pois são, filho, então eu já passei tanto. Eu hoje não me falta nada. Eu considero uma pessoa milionária hoje. A única coisa que nos vale e que nos obriga a tudo é o Espírito Santo que nos ajuda. Mais nada, mais nada. Por isso tenho tudo, que não preciso de mais nada. Hoje sou feliz, muito feliz.
1: Olha, meu amigo, minha amiga, eu sei que a situação de saúde é gravíssima em muitos casos e desanima uma pessoa. Ninguém gosta de sentir dor. Imagina, uma pessoa com dores o tempo todo, uma pessoa sentir dor 24 horas por dia, quem é que aguenta? A senhora, o senhor, sente uma dorzinha de cabeça, incomoda? É ou não é verdade? Imagina uma dor crônica. Imagina tomar conhecimento de que a enfermidade não tem cura, de que esse problema de saúde é insolúvel, de que essa situação que ela está a passar não tem jeito. Imagina saber que vai ter que continuar doente o resto da vida. Pois é, a pessoa fica desesperada. Mas, como você acompanhou o testemunho da dona Delfina, você percebeu que existe solução. O Senhor Jesus é a solução para a sua vida. É a solução para toda a sua vida, inclusive para a sua saúde. Volte-se para Ele, torne-se para Ele e Ele se tornará para você. Hoje é terça-feira, é o dia da saúde restaurada, é o dia que nós oramos para que você tenha saúde. Nós ungimos com o óleo santo as suas mãos, fazemos a oração que o Senhor mandou fazer, fazemos aquilo que Jesus Cristo nos orientou. E você recebe o milagre não por causa da nossa oração ou por causa da nossa palavra. Você recebe o milagre porque você crê na santa palavra de Deus. Hoje, terça-feira, é o dia que Deus escolheu e que você, meu amigo, tem a oportunidade para você mudar a história da sua vida, porque hoje é dia da saúde restaurada.
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4: Faltam 11 dias para a Caminhada do Amor 2026.
5: Deus abençoe a todos. Nós estamos aqui nesta filmagem. Estou juntamente com a minha esposa, a Luciana, já nos preparar para o dia 24 de outubro, na Caminhada do Amor. Ali vai ser algo marcante. Vai ser um elo que se une a famílias. Vai ser um elo que se une ao marido, à esposa, e às vezes tantas lutas, tantos traumas, tantas dificuldades, o casal passa. Mas esse dia não vai ser discutido problemas, vai ser algo relacionado marido e mulher, aonde Deus constituiu a família. E juntos estaremos ali nesta reunião, aonde vai ser dito várias coisas, planejamento familiar, porque nos dias de hoje, qualquer coisa que o casal passe, principalmente os jovens casais, eles não têm estrutura, não têm uma base, não têm um planejamento, quer se separar. Então, ali nesse dia, nós vamos estar juntos ali, não para discutir problemas, não, vai ser um dia prazeroso, um sábado pela manhã, a partir das 9 da manhã, mas o evento vai começar às 10 horas, onde vai ser falado tantas coisas boas que vai renovar o seu casamento, vai trazer a paz para essa pessoa, Luciana, que está sofrendo e passando várias dificuldades, principalmente na vida sentimental.
6: Sim, inclusive, nós sabemos que, normalmente, para o homem, para ele está sempre tudo bem ou resolvemos depois. Só que, às vezes, esse depois nunca chega. Então, essa é a oportunidade que o casal vai ter para conversar e resolver, né? Talvez problemas antigos que têm sido colocados, vamos dizer assim, debaixo do tapete. E essa é a oportunidade de ser esclarecido, de ser resolvido, para que um passe segurança para o outro.
5: E vai ser um dia maravilhoso. Vai ser no sábado, dia 24 de outubro, ali no Jardim Santa Catarina. Católicos, espíritas, evangélicos, para todo mundo. E com certeza Deus vai abençoar você, porque Deus é a família. Até lá, fica com Deus, um forte abraço.
7: Atenção, temos ótima notícia para todos. 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
8: Esse é o número da Central SOS Espiritual, 218-368-008. Você pode ligar agora, nesse momento, inclusive, pedir informações a respeito do dia 24. Nós acabamos de assistir aí, não é, esse intervalo que fala do dia 24 da Caminhada do Amor, que vai acontecer aqui na Ilha da Madeira, no Parque Santa Catarina, a partir das 9 da manhã. Inclusive, você pode, não é, participar também. Se você tem alguma dúvida, Central SOS Espiritual agora está disponível para poder te atender. Inclusive, vamos lá falar com o pastor Flávio, que tem nomes de pessoas que nos ligaram.
9: Olá, bispo, muito bom dia. Nós estamos aqui na nossa central de atendimento aqui na Ilha da Madeira e nós já temos recebido várias chamadas. Muitas pessoas que estão a enfrentar situações muito difíceis, elas têm ligado para nós temos ouvido, temos atendido, temos esclarecido as dúvidas e principalmente temos orado por elas. E graças ao poder de Deus, elas já têm sido ajudadas. Por exemplo, a senhora Teresa Lopes, que nos ligou do Algarve, ela pede oração porque ela vê vultos dentro de casa, ouve vozes, sente dores no coração e pelo corpo, tem dificuldades a andar devido a problemas nos joelhos. E diante de situações espirituais assim, nada melhor do que o poder da oração para trazer essa pessoa à libertação. A senhora Ana Filipa, que nos ligou de Santarém, ela pede oração pela família. A filha separou-se devido a trabalhos feitos pela sogra contra o casamento deles. Agora está a viver com a mãe, mas tornou-se muito explosiva e chegou até a lhe bater. E também problemas espirituais como este, só o poder da oração para resolver. E também a senhora Irene Monteiro, que nos ligou também lá de Portugal Continental, ela pede oração pelo senhor Luiz Ribeiro. Está com muitas dores na coluna. E diante de situações assim, espirituais, de bruxaria, inveja, de ataques paranormais, visão de vultos, audição de vozes, depressão, insônia, nada melhor do que a oração da intercessão e da concordância para fazer a mão de Deus se mover e trazer a solução, a cura e a libertação. Nós estamos aqui à sua disposição para lhe ouvir, para lhe atender, lhe dar um conselho à luz da Bíblia e orar por você, você vai ser ajudado. Liga agora para o nosso número, é o 218-368-008.
10: 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Tudo. 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Este é o número que pode e deve ligar. Na linha SOS, um telefonema faz a diferença na sua vida.
8: Obrigado, Pastor Flávio, e também aos voluntários que nos ajudam. Bom, agora eu quero fazer um desafio com todos que nos assistem. Preste atenção. Nós vamos ungir você com o óleo santo, fazer a oração da fé aqui no altar, e Deus vai ouvir a nossa oração. 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Você pode vir e não vai pagar nada por isso. A cura, o milagre, só depende da sua fé. Você aceda ao website igrejauniversal.pt, obtenha as informações, os horários, as moradas da Igreja Universal aí na sua localidade e receba o milagre que você precisa hoje, terça-feira. Nós finalizamos a nossa participação, que você tenha uma continuação de um excelente dia. Deus abençoe, fique bem e até amanhã.
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0: para que você venha estar decidido a estar conosco neste próximo sábado no jejum coletivo. Mas antes de falar sobre isso, eu quero falar primeiro para si que está a enfrentar uma luta, está a enfrentar uma guerra na sua vida, mas não consegue vencê-la porque você sente-se preso. Parece que algo está a bloquear a sua vida, sabe? E isso faz tornar o problema que você está a passar impossível. Então eu quero que você saiba que chegou a hora. Chegou a hora de você apelar para o poder do jejum e oração, que traz Deus para a sua luta, que traz Deus a atender o seu problema. Assim como aconteceu com a vida da senhora Maria Fernanda. Você vai ouvir o testemunho dela, que, pense só, alguém que sofria com problemas de saúde e, portanto, perdeu a alegria de viver. Talvez você não sofra problemas de saúde, isso é impossível, não estar na saúde. Está na vida financeira. Mas o efeito é o mesmo que o da senhora Maria Fernanda. Perdeu a alegria de viver. Você tem a passar um problema na família que fez você perder a alegria de viver. Mas olha, você pode ter perdido a alegria de viver. Mas não há nada que nós percamos que Deus não venha restituir em dobro. E é esse testemunho que você vai ouvir, acompanhe. E depois voltaremos ao intervalo com uma canção. Porque a vida é uma guerra. A vida na terra é uma guerra. Mas só quem luta pode vencer.
1: O filho, aos 9 meses, teve uma paralisia facial. E nessa altura o meu menino tinha 3 meses de vida só. Derivado aos problemas de saúde, a minha vida financeira foi também afetada. Foi assim uma vida muito difícil, muito. Eu chorava muito, não tinha alegria de viver. Os meus problemas começaram já na infância, desde criança, porque eu sofria muito com bronquite asmática. E muitas vezes eu tinha que ir ao médico, porque depois apanhava as pneumonias e andava sempre misto. Cheguei a uma falta de ar enorme, que eu não conseguia, tinha que usar bomba, tinha que usar as bombas. E pronto, era assim. Depois passava, mas depois de vez em quando vinha isso à mesma, vinha esses ataques. Houve uma vez que eu tive um ataque tão grande de asma que eu pensei mesmo que tive que me voltar ao oxigênio. O médico dizia que era pronto, que não havia solução, só com as bombas, com as medicações que eu tinha. O meu pai era asmático também e a partir daí fiquei eu a sofrer com isso. Mais tarde, depois casei, para tentar ser, pronto, ser feliz, não é? E vieram muitos problemas, mais ainda na família. Foi o filho, que era, pronto, aos 9 meses teve uma paralisia facial, e eu não sabia o porquê daquilo, e depois, no hospital, teve 1 mês internado e descobriram, muito tarde, que era derivado a uma otite que ele tinha, que rebentou. Isso era muito grave. Depois dali foi transferido para o Hospital Degas Muniz para Lisboa e foi assim, a minha vida, ele teve lá ainda bastante tempo para recuperar. E foi assim uma vida muito difícil, muito. Eu chorava muito, não tinha alegria de viver e aí foi um caos. Assim, eu como bebê que era, na altura, ele teve que andar muito tempo no tratamento da paralisia facial. Ficou um bocadinho de boa para o lado e isso, teve que fazer essa manutenção. Depois íamos a Lisboa com ele para esses tratamentos. Depois, quando começou a entrar na escola, a professora chamou-me lá porque ele não conseguia aprender a se concentrar, a ler. E eu, pronto, contei-lhe o passado e ela então pôs uma professora para ele estar ali, mas ele pouco desenvolvia. E foi assim, isso. Nessa altura eu já tinha 6 aninhos, 6 para 7. Houve uma altura que o meu marido teve um acidente no trabalho, cortou uma perna, assim para a anca, andava num pinhal, e nessa altura o meu menino

0: Tinha 3 meses de vida só. Imagina a dificuldade. Eu tinha o filho, tinha uma filha, que já era mais velhinha. A dificuldade que eu tinha. E depois a minha vida era triste. Como é que não podia? Depois, derivado aos problemas de saúde, a minha vida financeira foi também afetada. E tudo, pronto, desmoronou, não é? A gente fazia uns projetos para estar bem, a gente trabalhava, eu e o marido trabalhávamos, e tudo dava errado. Gastava-se o dinheiro só na medicação e doença. Então eu conheci a Igreja Universal através do rádio, porque eu estava na cama já e pus o rádio a trabalhar e então ouvi o testemunho de uma senhora. Lá estava. E eu disse assim para o meu marido: ah, eu tenho que ir a esta igreja. Ele disse: a qual é que é? Em Lisboa, na estrada da Rua das Laranjeiras. Eu disse: tu estás a sonhar, então eu agora vou para Lisboa, não sei onde é que é. Eu disse: não te importes, a gente fala um táxi e vamos lá ter. E assim foi. Lá ele se convenceu, ele disse: está bem, então vou-te fazer a vontade, porque eu já não aguentava mais, eu só chorava. E eu vi tudo tão diferente. Naquele momento, eu parece que renasci. Renasci, porque era tudo diferente daquilo que eu tinha aprendido, né? Nos outros lados, porque. E então aí eu fiquei mais animada. Fiz uma corrente de 7 semanas lá e fomos, os dois, eu e o marido e o menino, fomos curados e libertos. Um dos, pronto, dos primeiros livros que eu gosto muito é dos Passos de Jesus. Foi aí que eu aprendi muita coisa que eu não sabia. E então desperta muito a nossa fé. É muito interessante. Esse e outros mais, né? Assim como o Espírito Santo também. São todos muito bons para a nossa fé. É sempre envolvida. A lei do percurso, comecei a ouvir falar do Espírito Santo e então aí eu comecei a buscar, né, pelo Espírito Santo. Houve numa reunião que eu senti-me com uma alegria tão grande, uma coisa tão diferente dentro de mim, que eu não podia calar de alegria mesmo. E pronto, e a partir daí tenho sido muito abençoada e nunca, não posso ficar. Se o Espírito Santo é que não, na minha vida, estou aí, nem pensar, representa tudo, tudo para mim. Não é casa, não é dinheiro, não há nada que possa fazer algo igual. Está no primeiro lugar na minha vida, porque isso é o que eu tenho, é o que eu tenho hoje, porque o resto não interessa, o que se tem não é tão valioso como o Espírito Santo. A minha vida hoje está bem, graças a Deus. Com Jesus a gente vence tudo, não é? Vence os problemas do dia a dia, porque lutas vêm, só que nós temos que enfrentar. Enfrentar as lutas. Deus não tem deixado faltar nada. Assim que começamos a ser dizimistas, esse tormento terminou na vida financeira. E graças a Deus fomos muito abençoados por Deus. E assim, e hoje, Deus nunca me deixa faltar, Ele está-me sempre a abençoar, seja de uma maneira ou de outra. É isso. Hoje sou feliz nessa área, graças a Deus sou feliz. Posso dizer que sou feliz. Eu estou feliz com Deus.
1: Sábado, o jejum coletivo para vencer as castas malignas. Em certa ocasião, levaram até aos discípulos de Jesus um jovem que, além do lunático, era mudo e surdo. Aquele caso parecia ser uma causa impossível, pois nem mesmo os discípulos do Mestre conseguiram resolver. Mestre, trouxe-te o meu filho, que tem um espírito mudo. E ele espuma e range os dentes e vai definhando. E eu disse aos teus discípulos que o expulsassem, porém não conseguiram. Jesus, além de curar aquele jovem, revelou que estava por trás daquela causa impossível. Esta casta não pode sair com coisa alguma, a não ser com oração e jejum. Por trás de toda a causa impossível, existe sempre uma casta maligna, cuja única forma de vencê-la é através da força de um jejum. Sábado, um jejum coletivo para vencer as castas malignas. Traga por escrito o problema que não tem conseguido resolver e, em jejum, vamos apresentá-lo a Deus. O jejum coletivo é a última porta. Jejum das causas impossíveis.

0: Quando tudo parecia dar errado, ela conheceu a última porta. E através da rádio, tal como você está a conhecer, tem vindo a conhecer ao longo desses dias, desses meses, ou talvez até desses anos. Você que nunca colocou aqui os pés no jejum coletivo, você ainda vai a tempo. No momento em que ela entrou na igreja, a Senhora Maria renasceu. A alegria chegou quando recebeu o Espírito Santo e tudo começou a ganhar um novo rumo. E é isso que você quer. Mas olha, não deixe nada influenciar a sua fé. Não deixe nada influenciar a sua fé. Daniel estava a passar por momentos críticos. Daniel estava a passar por momentos de humilhação. Estava a passar por momentos em que ele só tinha duas opções: desistir e chorar, ou insistir e clamar. Por isso é que está escrito que Daniel dirigiu o seu rosto ao Senhor para o buscar com oração, súplicas, com jejum, saco e cinza. E é exatamente isso que nós fazemos todos os sábados no jejum dos impossíveis. Quero que você fique à vontade para poder nos contactar, poder deixar o seu nome no livro de oração, principalmente você que está a passar por momentos de guerra difíceis e você quer uma direção. Contacte o SOS Espiritual, é o 218-368-008. Nós vamos a mais um intervalo que fala sobre a linha SOS e voltaremos com o seu quadro Pão para 365 dias.
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0: Quem é vencedor? Apocalipse capítulo 3, versículo 5. O vencedor será assim vestido de vestiduras brancas, e de modo nenhum apagarei o seu nome no livro da vida. Pelo contrário, confessarei o seu nome diante do meu Pai e diante dos seus anjos. Preste atenção, não espere que Deus venha fazer magia. Nós temos o dever de orar sempre e nunca desmaiar. Não se deixe abater o pensamento que você é fraco. Não se deixe abater com o pensamento que o mal é que é forte, que os outros é que podem e você não. Ei, você não é fraco. O mal é que é fraco. Ele é que é um derrotado. Porém, se você se esmorecer, ele vai se tornar forte e você fraco. Quer dizer, tudo está numa atitude sua, uma decisão. Então viva pela fé, viva pela convicção, pela certeza. Confesse apenas o que é positivo. Creia que em cada uma das promessas de Deus, vai agindo, porque elas se cumprem. Obedeça a Deus, você estará inscrito no livro da vida, no rol dos vencedores, a quem Jesus falou, e não há dúvida alguma disso. Você não é fraco, mas a sua força está no uso que você faz da sua fé perseverante. Eu quero que você acompanhe aqui nesse intervalo que fala sobre o jejum e os motivos de você participar no jejum coletivo.
2: Sete motivos para vir aos sábados. Primeiro motivo: e abençoou Deus o sétimo dia. Segundo motivo: Jesus é o Senhor do sábado. Terceiro motivo: os milagres que Jesus realizou foram no sábado. Quarto motivo: assim diz o Senhor Deus, a porta do átrio interior que dá para o Oriente estará fechada durante 6 dias, que são de trabalho, mas no dia de sábado ela se abrirá. Quinto motivo: Jesus disse, Mas essa casta de demônios não se expulsa senão pela oração e pelo jejum. Sexto motivo. Jesus contrariou a tradição. Enquanto todos descansavam no sábado, ele trabalhava. Sétimo motivo. Sábado é o sétimo dia da semana. Sete é o número de Deus, pois é o número da perfeição. Venha neste sábado para o jejum coletivo.
0: Eu chamo você para o desafio que quer vencer o seu problema impossível, apelando para o jejum e oração. Novamente, não deixe com que nada influencie sua fé. Não deixe que a opinião dos outros influencie sua fé. Não deixe que aquilo que os homens já determinaram que é impossível por serem homens venha impedir de você alcançar o favor do Deus dos impossíveis. Nós estamos aqui no Cenáculo da Madeira, na rua Dr. Brito Câmara, número 32, mesmo em frente à rotunda dos bombeiros sapadores do Funchal, acima do 2000. Você é o nosso convidado especial. Se você se afastou, deixou de perseverar no seu voto sagrado, volte. Você que está, permaneça. Você que nunca pisou aqui os pés, nunca entrou na última porta do jejum coletivo, será o nosso convidado especial. Aqui no Cenáculo da Madeira, às 7:30 da manhã, neste próximo sábado, o jejum do fim do cativeiro. Para aqueles que creem no Deus do impossível, que faz tornar o problema de hoje o testemunho de amanhã, como você tem acompanhado aqui nos nossos programas. Ficamos por aqui, que Deus abençoe, um forte abraço, fico com essa linda canção e creia que tudo vai mudar.

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1: O grupo parlamentar do Chega na Assembleia da República apresentou um voto de louvor à patinadora de Santa Cruz, Madalena Costa, pela conquista do Bicampeonato Mundial Sénior de Patinagem Artística Livre nos World Skate Games de 2026, realizados em Assunção, no Paraguai. Em nota de imprensa, o partido recorda que, aos 17 anos, a atleta do Sporting Clube Santa Cruzense conquistou o seu segundo título mundial sénior com 264 pontos, estabelecendo novo máximo na competição. No seu palmarés, conta já com 4 títulos mundiais dos júniores e dos séniores, além de 2 títulos europeus séniores. Para o deputado Francisco Gomes, a jovem é um exemplo extraordinário do talento e determinação, considerando que o mínimo que o Parlamento Nacional pode fazer é homenagear uma jovem que leva o nome da Madeira de Portugal aos lugares mais altos do desporto mundial. O parlamentar destaca igualmente o trabalho do clube, dos treinadores e de todos os que contribuíram para a formação da atleta, defendendo o maior reconhecimento do mérito desportivo, sobretudo em modalidades com menor visibilidade e recursos. Entretanto, a Presidente da Câmara Municipal Santa Cruz, Elia Ascensão, e a Vereadora Dídia Antunes estiveram ontem presentes na recepção à atleta Madalena Costa no pavilhão da Escola Básica e Secundária de Santa Cruz para assinalar mais uma conquista que enche de orgulho o concelho. Madalena Costa é o exemplo de talento, dedicação, persistência e paixão pelo desporto, depois de lhe ter sido atribuída a chave da cidade. O município reafirma o compromisso de continuar a valorizar e apoiar o mérito desportivo, estando já em desenvolvimento o regulamento de apoio ao mérito desportivo individual. Recorde-se que a Presidente da Câmara Santa Cruz já tinha anunciado que está a trabalhar para arranjar um espaço para os treinos da modalidade num terreno que o município vai adquirir.
2: O Presidente do Governo defendeu que a construção da habitação acessível deve avançar sem pôr em causa o mercado imobiliário e o alojamento local. As declarações foram feitas durante a visita ao projeto de reabilitação da antiga escola do Porto da Ribeira no Campanário, que criou 6 fogos de habitação social. O governante sustentou que a política de habitação não deve comprometer o mercado imobiliário, que considerou importantíssimo para a economia da Madeira, justificou que a construção mobiliza empresas e fornecedores locais, cria emprego e faz circular capital na região. Albuquerque defendeu também a continuidade do alojamento local, sujeito a regras, mas sem interferência no mercado.
3: O mercado do imobiliário vai continuar a funcionar, que é um mercado importantíssimo para a economia da Madeira, ou seja, nós vamos construir habitação para as famílias, mas não vamos pôr em causa o mercado imobiliário. E porquê? Porque é um negócio que gera quase milhões de euros na Madeira e está ligado a todas as cadeias de abastecimento e de empregabilidade na Madeira. É preciso lembrar que a habitação e o mercado imobiliário gera uma cadeia de fornecedores de empresas locais que dão emprego e movimentam capital a milhares e milhares de pessoas. Segundo lugar, vamos fazer a política de habitação sem pôr em causa também o alojamento local. O alojamento local tem regras, mas não vamos interferir no mercado. Porquê? Porque o alojamento local foi a melhor coisa que aconteceu à maioria dos concelhos e das freguesias, vai gerar riqueza e rendimento a um grande número de famílias, vai gerar movimento económico em concelhos que estavam desertificados e que não tinham base económica. Basta ver o que se passa hoje em algumas das freguesias da Madeira, onde todos os serviços, mini-mercados, tratamento de piscinas, jardinagem, tudo movimenta a economia local. E também não vamos pôr em causa um investimento estrangeiro na Madeira, que nós somos uma economia aberta e precisamos de um investimento estrangeiro aqui e de novos residentes estrangeiros de alto rendimento.
1: Gal Albuquerque, mercado imobiliário e alojamento local são intocáveis.
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1: Vamos lá então saber alguns dos destaques que marcam esta terça-feira. Vamos começar precisamente pelos destaques do Diário de Notícias. Não precisas torres de 20 andares. Avelino Oliveira, das Ordens dos Arquitetos, considera que essa é uma falsa discussão. Podem saber toda esta notícia nesta edição de terça-feira do Diário de Notícias. A Madeira já recebeu 8 operações charters da Islândia e temos ainda maior quebra de criação de empresas neste último ano. Temos ainda estudos que ficam mais baratos, avaliação ambiental de 3 novas ligações rodoviárias adjudicadas quase 30% abaixo da previsão. Funchal vai garantir 382 mil euros em semáforos. Mais uma vez no Diário de Notícias, agarrados aos jogos, inquérito mostra que mais do que quinto dos jovens madeirenses gasta 5 horas por dia ao fim de semana nos videojogos. Já no Jornal de Notícias, a Madeira prepara alertas de catástrofe por SMS. No Correio da Manhã, todos rezam pelo Papa. Temos ainda o Governo vai gastar 133,8 milhões em viagens. Já no Jornal de Notícias, vítima de violência doméstica, obrigadas a sair de casa para terem licença parental a 100%. São alguns dos destaques que marca esta terça-feira. Agora sim, vamos ouvir Anselmo Ralph.
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1: O tempo é oferecido pelo Alberto Oculista e hoje podem contar com um céu geralmente muito nublado, com possibilidade de ocorrência de aguaceiros fracos nas vertentes norte e também nas terras altas, e o vento é fraco a moderado do nordeste, superando por vezes forte nas terras altas e no extremo leste e oeste da Ilha da Madeira. Temperaturas, temos máximas de 17 para a Ponta do Sol, Ribeira Brava, São Vicente, 18 para a Câmara de Lobos e Porto Nis, 19 para o Funchal, Machico, Porto Santo e 15 para Santana. 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
4: E continuamos deste lado, passam precisamente 2 minutinhos das 8 da manhã, o tempo está a andar rápido e ainda está de noite, parece que estamos sempre a acordar demasiado cedo. Little Dragons com Stay, daqui a pouco temos Hora, é com Agir e o Erro de Diogo Pissarra. Quanto a mim, fico por cá até às 10 da manhã, espero que vocês também fiquem. Na tarde a nada, voltamos a fazer mais uma revisão pelos destaques e pela meteorologia para o dia de hoje.

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1: 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Carneiro, de 21 de março a 19 de abril.
2: Carneiro, no amor, o seu par diz uma coisa com a boca e outro com os olhos. Acredite nos olhos. Nas finanças, um número que evitou ver esta semana é menos assustador do que o medo que criou à volta dele. No lado espiritual, a raiva que sente tem razão de existir, mas o alvo pode estar errado. Pense antes de agir. Dica do dia: a emoção certa no sítio errado faz estragos. Números da sorte: 9, 14 e 31.
1: Touro, de 20 de abril a 20 de maio.
2: Touro, no amor, se está solteiro, a pessoa certa não vai chegar enquanto estiver fechado. Abra uma porta. Nas finanças, um bem que tem parado em casa pode ser vendido ou alugado. Está a perder valor sem usar. No espiritual, o que planta hoje em hábitos, em relações e em escolhas, vai colher daqui a meses. Dica do dia: o futuro é construído com o que faz quando ninguém vê. Números da sorte: 3, 21 e 44.
1: Gêmeos, de 21 de maio a 20 de junho.
2: Gêmeos, no amor, uma mentira branca acumulada já não é tão branca. Limpe isso hoje. Nas finanças, duas opções em cima da mesa, a mais simples raramente é o pior. No lado espiritual, a sua cabeça hoje é um arquivo aberto com demasiadas janelas. Feche o que não usa. Dica do dia: simplificar também é uma forma de inteligência. Números da sorte: 7, 18 e 42.
1: Caranguejo, de 21 de junho a 22 de julho.
2: Caranguejo, no amor, o seu par sente hoje que algo mudou em si, para melhor. Não precisa de explicar. Nas finanças, um gasto que considera necessário pode ser substituído por algo mais barato e igualmente bom. No lado espiritual, há uma pessoa no seu círculo que só aparece quando precisa de algo. Repare no padrão. Dica do dia: relações que só fluem num sentido acabam por secar. Números da sorte: 2, 19 e 37.
1: Leão, de 23 de julho a 22 de agosto.
2: Leão, no amor, o que não diz em voz alta vai acumulando. Hoje, diga uma coisa que guardou. Nas finanças, um elogio recebido esta semana pode esconder uma proposta a caminho. Fique atento. No lado espiritual, o brilho que tem hoje não precisa de plateia. Brilhe para si mesmo, é o mais duradouro. Dica do dia: quem se conhece bem não precisa de aproveitação. Números da sorte: 5, 28 e 43.
1: Virgem, de 23 de agosto a 22 de setembro.
2: Virgem, no amor, se está solteiro, a perfeição que exige num parceiro afasta quem poderia surpreendê-lo. Nas finanças, uma auditoria rápida às subscrições mensais pode revelar dinheiro a sair sem contorno. No lado espiritual, o corpo hoje pede algo específico. Pode ser sol, água, movimento ou silêncio. Delho. Dica do dia: o corpo tem pedidos concretos. Ouça-o. Número da sorte: 6, 23 e 39.
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a 16 minutos das 8 da manhã com Diogo Pissarro. O erro hoje é um dia dedicado à prevenção de catástrofes, sabiam? Portanto, é um lembrete ótimo para vos preparar para fazerem a diferença. E por aí, já tomaram um cafezinho? Estão prontos para enfrentar mais uma terça-feira? A semana ainda está a começar, mas a verdade é que temos que ter, de facto, essa mentalidade que temos ainda muitos dias pela frente para enfrentar. Eu sou a André Alves, vou continuar contigo com o Começar do Novo até às 10. Por isso, vamos à música. Temos agora o Snapa com Sortudo, ainda para nos fazer companhia. Vamos ouvir, não tarda nada, o Chico da Tina e o Carlão com Entretenimento.

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2: Bom dia!

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0: Entretenimento de Carlão. Vamos lá então fazer mais uma voltinha pelos destaques que marcam este 13 de outubro, manhã de terça-feira. Estão comigo André Alves, agora vamos saber o que é que marca a atualidade.
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0: Vamos lá então começar pelo maior destaque do Diário de Notícias, agarrados aos jogos. Inquérito mostra que mais de um quinto dos jovens madeirenses gasta 5 horas por dia ao fim de semana nos videojogos. Os que entram nos sites de apostas têm pouco controlo parental. Temos ainda estudos, ficam mais baratos. A avaliação ambiental de 3 novas ligações rodoviárias adjudicadas quase 30% abaixo do previsto. Temos ainda o Funchal, vai gastar até 382 mil euros em semáforos. Já no Jornal de Notícias, a Madeira prepara alertas de catástrofe por SMS. A medida é assegurada através de protocolos com operadoras de telecomunicações e o reforço dos meios de resposta inclui ainda 140 novos rádios do Ciresp. Temos ainda mulher espancada pelo companheiro no Santo da Serra. O homem terá recorrido a uma pedra para dar continuidade às agressões. Já no Jornal de Notícias Nacional, vítimas de violência doméstica obrigadas a sair de casa para terem licença parental a 100%. Já no Correio da Manhã, o Governo vai gastar 133,8 milhões em viagens, educação, defesa de negócios estrangeiros, com as verbas mais elevadas para deslocações e estadias. Temos ainda o Papa, já sabem que vai ser operado e é internado hoje, todos estão a rezar pelo Papa. Seguimos agora com música e vamos com Carminho e Bárbara Bandeira. Onde vais? Daqui a pouco temos Pinterest, é com Anitta, e temos Descendentes com Carta de Despedida.

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0: Tempo é oferecido pela Alberto Oculista e hoje podem contar com um céu geralmente muito nublado, com possibilidade de ocorrência de aguaceiros fracos nas vertentes norte e também nas terras altas, e o vento é fraco a moderado do nordeste, superando por vezes forte nas terras altas e no extremo leste e oeste da Ilha da Madeira. Temperaturas, temos máximas de 17 para a Ponta do Sol, Ribeira Brava, São Vicente, 18 para Câmara de Lobos e Porto Nis, 19 para o Funchal, Machico, Porto Santo e 15 para Santana. 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

É o bairro das flores com bandidos do canto. Continuamos por cá, uma manhã fria. Não sei, tem frio. Adorava saber se vocês estão quentinhos ou não, ou se acharam que continuaria o calorzinho por aí. Mas, se ainda não sabem as temperaturas e as previsões para esta terça-feira, fiquem desse lado, não tarda nada, já faço uma revisão. Daqui a pouco temos os Dama e Buba Espinho com Menina, Estás à Janela. Mais uma para recordar agora em tempos modernos, de forma mais moderna. Temos também Zarco e Mara com Coração de Pedra. Bom dia e boa terça-feira. Tenham um excelente dia de trabalho.

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E agora temos outros planos, depois de termos ouvido André Mauzinho e Axero com Memória. Espero que tenham boa memória e que falta precisamente 29 minutos ainda para estarmos juntinhos. Daqui a pouco temos Ciro, Nuno Ribeiro, Pedro Mafama, Ana Moura com Linda Forma de Morrer. Será que existe?

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5: O tempo é oferecido pela Alberto Oculista e hoje podem contar com um céu geralmente muito nublado, com possibilidade de ocorrência de aguaceiros fracos nas vertentes norte e também nas terras altas, e o vento é fraco a moderado do nordeste, superando por vezes forte nas terras altas e no extremo leste e oeste da Ilha da Madeira. Temperaturas, temos máximas de 17 para a Ponta do Sol, Ribeira Brava, São Vicente, 18 para a Câmara de Lobos e Porto Nis, 19 para o Funchal, Machico, Porto Santo e 15 para Santana. 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Coração. Já estamos com o Coração de Elisa, 10 minutos para as 10, é a hora de eu dizer adeus por hoje. Continuação de um ótimo dia. Amanhã às 7h30 temos novamente um encontro marcado para mais uma emissão do Começar do Novo. E amanhã com companhia a partir das 8h30 com a mãe Cristina de Oxum e o nosso terapeuta Pedro Nicola. Até amanhã, divirtam-se.

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0: Vamos agora à oração do meio-dia.
1: Em nome do Senhor Jesus, Deus Pai Todo-Poderoso, são meio-dia aqui no Arquipélago da Madeira. E nós entramos em oração nessa terça-feira, em favor de todos os amigos ouvintes. Nós sabemos, meu Pai, que esse mês de outubro é um mês sobrecarregado, porque conta com o dia 31, dia das bruxas. Senhor Jesus, eu peço agora a proteção para todos aqueles que são vítimas de bruxarias, aqueles que encontraram trabalhos e bruxidos na porta de casa, na porta da empresa, do emprego, aqueles que são vítimas de rituais, de vudus, de mandingas, urucubacas, macumbas, aquelas pessoas que são vítimas de pragas rogadas, pragas mandadas, maldições faladas, maldições trabalhadas. Essa pessoa que sofre o dano das trevas. Eu peço agora, envia o teu anjo de luz na casa de cada amigo ouvinte. Aonde houver uma pessoa participando desta oração, e não só, a toda a Ilha da Madeira, envia anjos poderosos, anjos de luz, para desfazer todas as trevas e toda a maldade. Eu estendo as minhas mãos nessa terça-feira e determino que haja libertação. E digo, Senhor Jesus, poupe a família do teu povo. Poupe a família de todos os amigos ouvintes. 11ª oração em favor da família madeirense. Nós oramos e entregamos todos nas tuas mãos. Abençoe este copo com água. Quem beber desta água, receba o milagre e a libertação. Beba, meu amigo, minha amiga, receba a paz, receba a luz. Graças a Deus. Respire fundo, tenha luz, tenha paz. Eu ofereço à senhora, ao senhor, essa canção muito bonita. E daqui a pouco nós voltamos com o nosso programa Ponto de Luz.

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0: Olá, muito boa tarde a todos os amigos do programa Ponto de Luz. Cá estamos ao meio-dia com o nosso programa através da Rádio Zarco, Rádio Palmeira, Rádio Sol, Rádio Popular, Rádio Festival, cobrindo todo o arquipélago da Madeira. Eu quero cumprimentar todos os meus amigos ouvintes que nos dão o carinho da sua audiência diariamente, ou a senhora, o senhor, que nos ouve pela primeira vez e sentiu-se bem com esta oração, sentiu-se em paz, não é? Com a música. Algo te chamou a atenção. Exatamente isso, minha amiga, meu amigo, que o Espírito Santo faz. Ele traz para você esse momento de paz, esse momento que você está experimentando agora, esse alívio, essa presença de Deus. Saiba que Deus é luz, Deus é paz. Quando Deus entra na vida de uma pessoa, ela tem paz. Nada e nem ninguém consegue roubar a paz. A pessoa tem problemas? Tem. A pessoa tem dificuldade? Tem, muitas. Mas ela continua em paz. Você que ouve esse programa e você não tem paz permanente, há ali alguns momentos em que você tem algum sossego, algum alívio, mas são minutos, não chega nem a horas. Mas daqui a pouco já vem logo outro trambolhão. Uma pancada atrás da outra, um tropeço atrás do outro. Berros e gritos e maus tratos e dificuldades e doenças, vícios. Você já está até habituada a levar com tantos problemas. É ou não é verdade? Mas eu quero mostrar para você que através da fé você pode se libertar. Que através da fé você pode quebrar essa maldição. É verdade. Nós estamos no mês de outubro, onde muitas pessoas são amaldiçoadas por causa do dia das bruxas, do dia 31, não é? Que não é nada folclórico, tá bem? Não tem nada de cultural, é mesmo espiritual. Trabalhos são arriados, bruxedos são feitos, macumbas são despachadas. Isso é sério. Há rituais, minha amiga, meu amigo, que demoram uma semana. Começam uma semana antes do dia 31. Sangue de animal, coração de boi, sacrifícios aos espíritos e entidades, tudo isso para destruir, roubar, matar, acabar com o sonho das outras pessoas, em nome de algum sucesso. Mas eu quero dizer que, em nome de Jesus Cristo, nada disso vai acontecer, porque você está na luz. Nós vamos acompanhar agora testemunhos, casos verídicos de pessoas que andaram nas trevas, foram praguejados, amaldiçoados inclusive, vítimas de maldições e rituais, mas hoje, graças a Deus, estão vivos e libertos. Vamos acompanhar.
1: Tinha mesmo assim o casamento todo destruído. Eu sempre fui amiga do meu marido e dos meus filhos até uma data, que entretanto depois eu perdi a cabeça completamente, onde eu tinha bons olhos para o meu marido, e comecei a odiar o meu marido, comecei a odiar os meus filhos, fiquei uma pessoa extremamente agressiva, tanto para o meu marido como para os meus filhos, e só tinha pensamentos em querer ter outros homens. Uhum. E depois disso tudo levou-me à minha destruição total, que mais tarde eu vim descobrir que foi uma prima minha que queria ter o meu lugar. Fiz um bruxedo para me atingir a mim, para ela ficar com o meu lugar e eu ficar com o lugar dela, porque ela vivia assim na vida. Eu comecei a odiar os meus filhos, comecei a bater muito nos meus filhos, eu não tinha paciência com ninguém, eu nem tinha paciência comigo mesma, que eu até mesmo eu ficava insuportável comigo mesmo, pastor, não sei se estou-me a fazer entender. E pronto, não havia diálogo, eu não conseguia ver o meu marido, não tinha paciência com o meu marido, começou a ser assim um inferno mesmo a minha vida. Pronto, depois no dia que eu ia cometer o meu suicídio, porque já não aguentava tanto sofrimento, ninguém tinha conhecimento que eu ia cometer o ato, só que depois alguém falou do centro de ajuda, e nesse dia eu vim conhecer o centro de ajuda. Eu queria ter o meu casamento como eu tinha no início, que eu olhava para o meu marido e eu, este caso perdido, totalmente uhum. perdido, e Deus fez isso realizar, isso e muito mais.
2: Meu nome é Maria José e eu fui vítima de um ritual. O meu sofrimento começou quando eu ainda era criança, porque eu via vultos. Tinha medo de dormir sozinha, tinha muito medo. E depois, pior ainda, foi que a minha mãe, para resolver essa situação, não é? ela procurou bruxo, não é? Para resolver a situação, só que não resolveu. Conforme eu fui crescendo, e eu fui tendo mais problemas ainda, problemas de saúde. Só que depois eu casei com 21 anos e ao final de mais ou menos um ano desapareceu-me duas peças de roupa. E começou-me a aparecer assim rituais, belas a arder à porta, coisas esquisitas, montões, bolas de cabelo, sacos com azeitonas pretas, aqueles chouriços de sangue, aparecia-me tudo à porta. Então, aí o meu marido começou a envolver-se no jogo. Cheguei a ir a bruxos, não é? Porque como apareciam esses rituais, não é? E eu começaram a dizer, ai, são coisas que te fazem, era melhor tu ires consultar uma pessoa. E eu não queria ir, porque eu não acreditava muito, não é? Quando as coisas começaram a acontecer comigo, é que eu comecei a acreditar mais. Acabei por ir e ainda agravei mais a situação da minha vida. Tinha até dívidas em finanças, meu marido começou a trabalhar por conta própria, como julgava, não pagava nada, e cheguei a receber uma carta para que eu me confiscar o meu ordenado. E eu recordo-me de uma situação que eu cheguei lá nas finanças e a senhora que estava com o processo, eu disse que não podia pagar aquilo e que também não podia, que eles queriam me tirar uma parte do ordenado. E ela, a coisa que ela me disse foi para eu me separar do meu marido. E eu comecei a chorar na frente dela, ali nas finanças. Começámos a discutir, porque ele gastava o dinheiro todo no jogo, nos vícios. Começámos a ter discussões e eu comecei a ficar doente, com depressão, porque não tinha dinheiro para nada, era só eu a trabalhar. Depois tive dois filhos também. Os meus filhos também começaram a ter problemas. Eu recordo-me que o meu filho gritava de noite, parece que via coisa, criança. Eu vinha dar com ele de joelhos no chão a chorar. Depois era a minha filha que tinha muita dor nas pernas. E eu lembro-me que a minha vontade era sair de casa para a rua e me atirar ao mar. Eu só não fazia isso porque eu pensava nos meus filhos que eram pequenos. E eu não fiz isso só por causa deles, porque a minha vontade era essa. Depois eu pensava em me separar, mas depois também pensava que não queria voltar para a casa da minha mãe, não queria os meus filhos ficar sem pai, e era um turbilhão na minha cabeça. Sim, eu conheci o Centro de Ajuda, por incrível que pareça, foi a mesma pessoa que me convidou para eu ir ao bruxo, me convidou para eu ouvir a rádio. E através desse programa da rádio eu comecei a falar com o meu marido e a dizer que podíamos ir. Então vamos numa sexta-feira. Eu entrei na igreja numa sexta-feira. Hoje, graças a Deus, está muito bem a minha vida. O meu marido libertou-se de todos os vícios, de todos. Ele era jogo, álcool, e ele era tabaco. E libertou-se de tudo. Os meus filhos estão bem, graças a Deus. Já são casados, não é? Estão muito bem, graças a Deus. E eu estou curada de tudo. Eu não tomo medicação nenhuma, graças a Deus. Hoje eu sou muito feliz, tenho muita paz dentro de mim. Eu estou bem, tenho saúde, financeiramente tenho uma vida estabilizada. O meu casamento está muito bem, a minha família está toda bem, graças a Deus. O ritual foi quebrado e hoje eu sou feliz.
0: Olha, minha amiga, meu amigo, que testemunhos maravilhosos, né? Que glorificam o nome de Jesus, porque ao nome de Jesus, escute bem, ao nome do Senhor Jesus Cristo foi dado todo o poder e autoridade no céu, na terra e debaixo da terra. Se você agora, aí onde está, chamar pelo nome de Jesus, na hora você recebe alívio e paz, porque ele vem. Você não o verá fisicamente, mas você vai conseguir perceber através da paz que esse nome te dá. É uma experiência que você pode ter agora. Inclusive, se você quiser falar conosco, você pode ligar agora na Central SOS também. 218-368-008. Nós estamos à sua disposição para poder te ajudar. E olha, minha amiga, meu amigo, homens e mulheres de Deus bem dispostos para te estender a mão. 218 368-008. A dona Natália ligou e pediu oração porque ela tem uma dívida e ela não consegue pagar essa dívida. O senhor Vitor está com problema de saúde, muitas dores de cabeça e nos olhos. Ele sente muitas dores. Andréia Ribeiro pede oração pela filha, que está com problemas em todas as áreas, a Margarida. A Ana Ferreira pede oração pela vida financeira e a Nathalie pede oração pelo pai. E você pode ligar também e pedir oração por si e pela sua família.
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0: Olha, meu amigo, antes de falar da Semana da Libertação, do dia 26 ao dia 31 de outubro, eu gostava de falar aqui, inclusive até ouvir o intervalo, se for possível, onde nós falamos sobre a caminhada do amor. A gente pode ouvir o intervalo, vamos ouvir.
4: Atenção, temos ótima notícia para todos. Sábado, dia 24 de outubro, às 9 horas da manhã, a Caminhada do Amor 2026. O encontro está marcado no Parque Santa Catarina, localizado na Avenida do Infante, no Funchal. Mas o evento irá acontecer em todo o país. Para mais informações e kits de participação, ligue 910-369-122 ou acesse Facebook Terapia do Amor Portugal, Instagram Terapia do Amor Portugal e igrejauniversal.pt.
0: Então, dia 24, nós teremos aqui na Ilha da Madeira, no Funchal, a Caminhada do Amor.
5: Nós estamos aqui com uma família muito bonita, não é? Que veio caminhar junta hoje, mas ainda irá vir caminhar no dia 24. O Rodrigo já tem a sua camisola também, não é? Para poder participar aqui conosco nessa caminhada. Mas hoje nós queremos conhecer quais os principais benefícios dessa família tão bela.
6: Olha, eu posso assim dizer que o segredo, a base de nós termos essa família, ou ter essa família que eu tenho abençoada, é sobretudo a palavra de Deus. É nós colocarmos Deus em primeiro lugar e depois de Deus nós dedicarmos aquele tempo, apesar das lutas, das guerras que hoje as famílias encaram, que muitas famílias não conseguem ter estabilidade por conta do tempo que é corrido, mas nós temos tentado aproveitar esse tempo. Por isso eu tenho essa família de tempo, mas tudo baseado na palavra de Deus, né? Nós, a palavra de Deus, temos aprendido bastante, de maneiras que a família para mim é o porto. Depois de Deus é o porto onde eu chego em casa e sei que vou encontrar aquela paz depois de um dia de trabalho, depois de um dia de stress, encontrar a esposa, os filhos, não há coisa melhor. E nós sabemos que hoje em dia a família tem perdido o real valor que nós aprendemos, ou que eu aprendi naquela altura. Hoje a família tem perdido a essência que é a família. Hoje, se calhar, o pai chega cansado, o pai janta, os filhos jantam depois, e nós tentamos preservar isso para passar para eles. O jantar tem que estar todo mundo na mesa. É a hora do jantar, é a hora que nós estamos ali a fazer uma brincadeira, ou a conversar coisas que aconteceram durante o dia. Então nós temos tentado preservar isso, eu tento passar isso para os meus filhos, e isso tem sido maravilhoso.
5: Digo-lhe agora só uma parte, uma curiosidade, lembro-me de algum tempo ter escrito exatamente sobre isso. O poder dos laços que são formados na mesa. E é um estudo que comprova isso. Aquilo que você está a falar, você vive na experiência, mas há um estudo que comprova que o sentar à mesa une as famílias. E hoje nós não temos isso. Temos telemóveis, não é verdade? Que tem estragado, não é? É a realidade. Mas no caso, por exemplo, Dona Sandra, o seu marido falou do tempo. E há muitas pessoas que não conseguem aproveitar o tempo, principalmente as mulheres. Hoje têm falado muito sobre isso. Como você aproveita esse tempo com a sua família? Como é que faz tempo?
7: Então, o tempo tem que ser algo que tem que vir na nossa rotina diária, não é? Nós sabemos que nós mulheres temos, para além da vida profissional, também temos a vida de casa. Mas há que fazer sempre, dedicar um bocadinho de tempo, e o meu esposo falou das refeições, e lá está, as refeições para nós é extremamente importante, porque a televisão, os ecrãs estão desligados, o telemóvel não vai para a mesa, e é nesse momento das refeições que nós fazemos tempo para a família, em que conversamos, perguntamos como é que foi a escola do Rodrigo, como é que foi a escola da Mariana, conversamos como é que correu o trabalho, é aí que nós comunicamos, que é a base da... do lado de casa. A comunicação é extremamente importante para ouvirmos, termos voz ativa e também para aprendermos a escutar o outro, para nos colocarmos no lugar do outro e ter empatia com o outro. E é isso o segredo da nossa família, é, sem dúvida, a comunicação.
5: Tempo e comunicação. Fazer tempo, atenção, e sim, comunicar. Sim. E é o que vão fazer também na caminhada do amor.
7: Exatamente.
5: Não é?
6: E com certeza nós é mais uma caminhada que nós vamos participar. Já passada participamos e essa não vamos perder, estaremos cá no dia 24. Até porque é importante nós estarmos presentes, porque está aqui o Rodrigo, já tem a sua camisola, e nós estamos a passar o que nós temos aprendido para ele, para que nós sejamos o espelho para que ele amanhã seja bem sucedido também.
5: Dar um exemplo.
6: Exatamente. Então nós estamos a tentar passar esse exemplo e mostrar o caminho. E com certeza, se eu seguir o mesmo caminho que nós estamos a trilhar, com certeza ele vai ser bem sucedido no amor.
3: Faltam 11 dias para a Caminhada do Amor 2026.

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0: Muito bem, meus amigos, nós finalizamos a nossa programação de hoje. Só gostava de lembrar que daqui a pouco, às 15, e logo, nós teremos a Corrente da Saúde Restaurada, onde a senhora, o senhor, é bem-vindo. O Dr. Brito Câmara 32, de frente aos Bombeiros Sapadores do Funchal, vem ter conosco aqui e nós vamos te ajudar. Olha, Deus abençoe a senhora, o senhor. Amanhã, quarta-feira, ao meio-dia, voltaremos com o nosso programa Ponto de Luz e com a oração poderosa da luz. Deus abençoe a todos, fique bem e até lá.

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2: O município de Santa Cruz assegura os transportes escolares no ano letivo 2026-2027 com um investimento global de 347.519 euros, garantindo o transporte dos alunos e o acesso a atividades educativas, culturais e desportivas. O serviço abrange o transporte escolar regular, visitas de estudo, iniciativas como a Feira do Livro e a Semana do Ambiente, além das aulas de natação e do projeto Escola do Mar na Praia dos Reis Magos. Segundo a autarquia, o investimento representa um aumento de 24% face ao ano letivo anterior, refletindo a subida dos custos dos combustíveis e dos serviços. Com este apoio, a Câmara vinca que reforça a igualdade de oportunidades e contribui para o desenvolvimento e bem-estar das crianças e jovens do concelho. O Grupo Parlamentar do Chega na Assembleia da República apresentou um voto de louvor à patinadora de Santa Cruz, Madalena Costa, pela conquista do Bicampeonato Mundial Sénior de Patinagem Artística Livre nos World Skate Games de 2026, realizados em Assunção, no Paraguai. Em nota de imprensa, o partido recorda que, aos 17 anos, a atleta do Sporting Clube Santa Cruzense conquistou o seu segundo título mundial sénior com 264 pontos, estabelecendo novo máximo na competição. No seu palmarés, conta já com 4 títulos mundiais dos júniores e dos séniores, além de 2 títulos europeus séniores. Para o deputado Francisco Gomes, a jovem é um exemplo extraordinário do talento e determinação, considerando que o mínimo que o Parlamento Nacional pode fazer é homenagear uma jovem que leva o nome da Madeira de Portugal aos lugares mais altos do desporto mundial. O parlamentar destaca igualmente o trabalho do clube, dos treinadores e de todos os que contribuíram para a formação da atleta, defendendo um maior reconhecimento do mérito desportivo, sobretudo em modalidades com menor visibilidade e recursos. Entretanto, a Presidente da Câmara Municipal Santa Cruz, Elia Ascensão, e a Vereadora Dídia Antunes estiveram ontem presentes na recepção à atleta Madalena Costa no pavilhão da Escola Básica e Secundária de Santa Cruz para assinalar mais uma conquista que enche de orgulho o concelho. Madalena Costa é o exemplo de talento, dedicação, persistência e paixão pelo desporto, depois de lhe ter sido atribuída a chave da cidade. O município reafirma o compromisso de continuar a valorizar e apoiar o mérito desportivo, estando já em desenvolvimento o regulamento de apoio ao mérito desportivo individual. Recorde-se que a Presidente da Câmara de Santa Cruz já tinha anunciado que está a trabalhar para arranjar um espaço para os treinos da modalidade num terreno que o município vai adquirir. A Feira do Empreendedorismo da Madeira 2026 está de regresso à Praça do Povo a partir do dia de amanhã e até sexta-feira, numa iniciativa promovida pelo Instituto de Emprego da Madeira, dedicada à promoção do empreendedorismo, da inovação e da criação de novas oportunidades de negócio. Sob o mote Inspirar, Criar e Construir, a feira reúne empreendedores, startups, estudantes e especialistas, proporcionando 3 dias de partilha de experiências, palestras, workshops, exposição de produtos e serviços e apresentação dos apoios disponíveis para quem pretende desenvolver o seu próprio projeto empresarial. Segundo o Governo, a Feira do Empreendedorismo pretende aproximar ideias, talento e oportunidades, valorizando a iniciativa individual, a criatividade e o papel dos empreendedores na dinamização da economia regional.
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0: Daqui a pouco nesta emissão sobre o Mangostão da Lister Mais, vai ouvir os de Olinda. A voz de Ana Bacalhau.
1: Se é para acontecer, pois que seja agora.
0: É para ouvir daqui a pouco aqui na sua rádio. 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
2: O deputado Gonçalo Leite Velho, do PS, defendeu na Assembleia Regional que a região deve deixar de discutir apenas o regresso do ferry ao continente e apostar na criação de uma autoestrada marítima atlântica. Durante a discussão conjunta das propostas do JPP e da Iniciativa Liberal sobre as ligações marítimas, o socialista contestou as conclusões do estudo encomendado pelo Governo da República, considerando que os custos apresentados não resultam de uma consulta efetiva do mercado internacional. Para Gonçalo Leite Velho, a Madeira deve adotar o conceito europeu de autoestradas marítimas, assenta em ligações regulares e frequentes, capazes de transportar passageiros, veículos e mercadorias. O deputado lembrou que a União Europeia já prevê o desenvolvimento destas ligações no âmbito da rede transeuropeia de transportes, com especial atenção à acessibilidade das regiões ultraperiféricas. O parlamentar chamou também a atenção para as possibilidades de financiamento comunitário, referindo que o mecanismo Interligar a Europa disponível mobilizou este ano cerca de 200 milhões de euros para projetos relacionados com o espaço marítimo europeu e os portos. O prazo para a apresentação de candidaturas terminou a 6 deste mês, mas Gonçalo Leite Velho considera que a Madeira deve começar desde já a preparar projetos para futuras oportunidades. A população da Madeira vai receber avisos por SMS em situações de risco ou emergência. O sistema vai abranger residentes, visitantes e turistas, independentemente da nacionalidade ou de terem um serviço móvel contratado em Portugal, em português ou em inglês. A medida será operacionalizada através de protocolos assinados entre o Serviço Regional de Proteção Civil e as operadoras Mel, Nós e Vodafone. As mensagens serão enviadas em português ou em inglês, segundo os critérios técnicos definidos para identificar os destinatários. Miquela Freitas, a Secretária Regional da Saúde e da Proteção Civil, afirmou que os protocolos são uma etapa determinante na implementação do novo Sistema Regional de Monitorização e Comunicação de Risco, Alerta Especial e avisa à população. O mecanismo pretende reforçar a rapidez, o alcance e a eficácia da informação transmitida à população em situações de perigo, permitindo que os cidadãos recebam orientações e adotem comportamentos de autoproteção. Cerca de 60 inscritos no Rally Madeira Legend, a prova a cargo do Clube Sports Madeira, vai para a estrada nos dias 23 e 24 deste mês. O cabeça de cartaz será o belga Patrick Sneers com o Ford Sierra Cosworth 4x4, mas pilotos como o italiano Renato Travaglia com o BMW, Matias Incola num Ford Escort, os letões Calvin Blooms e Ivar Svelme em Mitsubishi Lancer e Audi Sport 4, respectivamente, prometem grandes espetáculo. Rui Soares, recentemente coroado campeão do mundo enquanto engenheiro da Toyota, vai estar presente como piloto e o espanhol José Romero traz até a Madeira um Lancia 037 original.
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3: Deus abençoe todos vocês. Que o Espírito Santo, o Espírito que conduziu o nosso Senhor Jesus e os seus apóstolos, venha conduzir-nos também da mesma forma, para que o nome dele, o nome de nosso Senhor Jesus Cristo, seja santificado em nossas vidas. Santificado seja o teu nome. O nome dele seja santificado e, através das nossas vidas, o reino dele se expanda por toda a terra. E então a vontade dele será feita na terra como ela é feita nos céus. Você veja que essa oração que Jesus nos ensina a fazer, a primeira coisa que ele fala é dizer: Pai, santificado seja o teu nome. Santificado seja o teu nome. E, que quer dizer, eu entendo, eu creio que quando nós vivenciamos, praticamos aquilo que cremos, que obedecemos aquilo que nós acreditamos, que nós cremos, então o nome dele é santificado através das nossas vidas. E uma das coisas que santifica o nome dele é quando nós estendemos as mãos para aqueles que estão aflitos, feridos, cansados, sobrecarregados, que estão perdidos por esse mundo afora e que carecem de uma mão amiga. Então, eu queria que você soubesse, inclusive, fizesse parte desse movimento que estaremos fazendo nessa semana que vem, quando a última semana do mês de outubro estaremos focando as pessoas aprisionadas pelos espíritos imundos, espíritos da mentira, espírito da depressão, espírito da insônia, o espírito da desunião, o espírito do conflito, o espírito do mal que tem assolado este mundo de forma tal que tem sido cada vez mais insuportável aguentar esse mundo, não é verdade? Bem, seja como for, eu queria que você soubesse que essa semana que vem, agora, nós estaremos fazendo um movimento para levar as pessoas que estão presas ou aprisionadas pelos espíritos, por exemplo, de bruxaria, feitiçaria, magia, espíritos de rebeldia, espírito das coisas que estão erradas. Então, nesta semana que vem, agora, nós estaremos libertando as pessoas, leva a pessoa, o amigo, conhecido, parente, filho, filha, pai, mãe, enfim, leve alguém que esteja assolado, completamente envolvido com o inferno, para que sejam livres. Jesus disse: o diabo veio para matar, roubar e destruir. Então, nós temos visto o poder de Deus se manifestando na vida das pessoas e livrando famílias, reconstruindo lares, curando enfermidades incuráveis, fazendo notáveis a sua obra na vida das pessoas que creem na sua palavra. Só isso. Você não precisa merecer para receber de Deus os seus benefícios, as suas promessas. Você precisa crer na sua palavra. Creu na palavra dele, você já passa a merecer. Sabia disso? É bacana, né? É muito legal. Muito legal mesmo. Quando a gente crê, é de graça. Quer dizer, a pessoa, para crer, ela não tem que pagar, ela tem que crer. Ela tem que seguir aquilo que está escrito, obedecer. Esse é o segredo da fé. A fé não é religião. A fé não é uma filosofia. A fé não é a pessoa ficar pagando penitências aqui na Terra, não. A fé é você crer naquele que falou: vinde a mim todos os cansados e sobrecarregados, e eu vos aliviarei. Quando você vai a ele, pronto. Só pelo fato de você ir na direção dele, ele já vem correndo na sua direção. Eu sempre disse que quando a gente dá um passo na direção de Deus, ele vem correndo na nossa direção, porque ele está esperando isso. Ele não pode pegar a gente pelo colarinho e trazer para si. Não. Ele convida: vinde a mim todos os cansados e sobrecarregados, e eu vos aliviarei. Ele não garantiu, digamos assim, ó, você precisa, você tem que merecer, você tem que fazer isso, você tem que fazer aquilo, nada disso. Ele não impôs regras para atender a gente. Ele só quer que a gente creia na sua palavra. Só isso. Então, as pessoas que têm vindo até na Igreja Universal, o Reino de Deus, em busca de solução em Deus, nas promessas de Deus, essas pessoas recebem. É isso que é crer. Eu crie. E todos os que têm crido têm recebido. Há pessoas que recebem, creem, recebem e vão embora, não querem saber de mais nada. Mas receberam. Creram, receberam. Mas não é injusto? É injusto, porque elas viraram as costas. É como os 10 leprosos. Jesus curou os 10 leprosos, não foi? Mas só um voltou. Ele não sabia que só um iria voltar? Sabia. Jesus sabia. Mas ele curou os 10. Então você, amiga e amigo, que tem um parente, um amigo, um conhecido, uma pessoa que está assim, caída, desesperada, já não tem mais a quem recorrer, não tem a quem recorrer. Então, nessa semana que vem, vamos fazer um mutirão e trazer os aflitos, feridos, cansados, sobrecarregados, pessoas que estão vivendo na rua, pessoas que estão moradores de rua, podem vir, todos são bem-vindos, todos, sem exceção, são bem-vindos. Basta crer. Se você crer, você vai receber. É ele que diz isso: vinde a mim, todos os cansados e sobrecarregados, e eu vos aliviarei. Então, quando Jesus ensina a gente a oração do Pai Nosso, é justamente o que o apóstolo Paulo sugere ao povo, aos cristãos romanos, ele fala para os cristãos romanos: rogo-vos, pois, irmãos, pela compaixão de Deus, que apresenteis os vossos corpos em sacrifício vivo, santo e agradável a Deus, que é o vosso culto racional, não é culto religioso, não é culto fanático, é culto racional, inteligente, pensa. A pessoa pensa nas promessas de Deus. Ah, ele falou isso? Falou. Ah, então, onde é que está escrito? Está escrito aqui. Ah, então eu vou lá. Então eu vou receber. Você não tem que pagar nada. Nada. Você não tem que ser religioso. Você não tem que ser da mesma igreja. Você não tem, nada disso. Você tem que apenas crer nas promessas dele. Isso vai fazê-lo merecedor daquilo que ele promete. Então, quando nós lutamos em favor dos aflitos, dos desfavorecidos, isso, minha amiga, meu amigo, agrada a Deus. Isso faz santificar o nome dele. Nós santificamos o nome dele. Mostramos que cremos no nome dele, que cremos na sua palavra. Santificamos o nome dele porque as pessoas vão ver nele, vão ver a gente nele e vão vê-lo em nós. Muito legal isso, né? Então, a oração do Pai Nosso se completa aqui, quando nós apresentamos a nossa vida em sacrifício vivo, santo e agradável a Ele, que é estender a mão para os aflitos, que é ajudar as pessoas necessitadas. E aí ele diz assim: e não sede conformados com este mundo, mas sede transformados pela renovação do vosso entendimento. Renovação do vosso entendimento, cabeça, é uma fé racional, uma fé inteligente, uma fé que faz a gente ter o direito de cobrar de Deus o que ele prometeu. Só isso. A gente pode cobrar dele o que ele prometeu, mesmo não merecendo. Pode fazer isso? Claro que pode. Quando você cobra de Deus algo que ele prometeu, você está manifestando a fé. Essa é a fé racional, inteligente, simples, fácil. Mas mesmo que a gente não mereça, a gente pode... Se você crê na palavra dele, você tem o direito de cobrar essa palavra. Não é? Não é assim que acontece? Nós cobramos dos políticos o que eles prometem. A mesma coisa com respeito à palavra de Deus. Nós temos esse direito, esse privilégio. Nós vamos ficando por aqui e queríamos deixar bem claro esse convite, esse mutirão que faremos a partir desta segunda-feira, dessa próxima segunda-feira, tá bom? Deus abençoe a todos e até amanhã em nome do Senhor Jesus. Graças a Deus.

0: nosso tempo na Terra é uma minúscula gota de água em um imenso oceano. É um sopro, uma neblina, uma sombra que passa. É desta maneira que as Sagradas Escrituras descrevem esta vida. O trajeto de uma extremidade à outra é muito, muito veloz. Mesmo quando a vida aqui parece longa, ela não é. Pergunte a qualquer pessoa mais velha. A juventude parece ter sido ontem. E o tempo já chegou. Às vezes sentimos que temos todo o tempo do mundo, mas não temos. Alguns chegam até a completar o ciclo natural da vida, mas um dia desaparecem. Na longa lista de seus antepassados, você talvez saiba o nome e a história de seus avós, ou no máximo, de seus bisavós. Mas e de seus trisavós? Seus tataravós? E dos pais deles? Tudo o que viveram e pensaram. Onde está? Pessoas tão importantes, responsáveis por gerar a sua família. Mas depois que morreram, pouco a pouco, o tempo apagou as lembranças. As fotos, quando existem, são raras. Talvez pouco nítidas. Os documentos foram perdidos. Neste mundo, o nome deles ficou esquecido. Eles passaram. E em breve, você também vai passar. Um dia seremos, no máximo, uma foto na gaveta de alguém. E depois, nem isso mais. A vida é breve. É frágil. Ninguém sabe qual será o seu último dia aqui na Terra. Um dia você morrerá e o seu corpo será enterrado. Mas este corpo é apenas uma casca externa que contém algo eterno. Você não tem uma alma. Você é uma alma. A sua essência imaterial, quem você realmente é. É loucura presumir que a vida é só aqui. É insensatez viver apenas para o momento presente. Tudo isso passa. Há uma eternidade, um paraíso para perseguir e um inferno para evitar. E quem você realmente é, existirá para sempre em um desses dois lugares. Todos que já passaram por este mundo e não lembraram de cuidar da sua alma em vida, neste momento, no tormento eterno, são obrigados a lembrar de tudo. Das escolhas erradas, dos conselhos desprezados, do dia em que ouviram falar de Jesus e do dia que o negaram. Quanto tempo mais teremos de vida neste mundo? Um dia? Um mês? 30 anos? Seja quanto for, é insignificante comparado ao sempre que haveremos de viver. As escolhas que você fizer aqui determinarão seu destino eterno. A morte é inevitável. E perder a alma é o desastre final. É a única perda da qual você nunca poderá se recuperar. Faça tempo para Deus e não viva um dia sem pensar no seu verdadeiro futuro. A vida é curta, mas a eternidade é infinita.
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2: Com 20 anos eu me casei, estava grávida da minha primeira filha. Depois de 8 meses, engravidei novamente. Na vida conjugal, eu era viúva de um marido vivo, porque ele mais ficava fora do que dentro de casa, principalmente os finais de semana. Eu não tinha marido nos finais de semana. Como ele saía, eu ficava sozinha com minhas filhas. Então, era um vazio muito gigante na alma. Logo depois, me separei devido a uma traição. As minhas noites eram de transtornos mesmo, terríveis. Comecei a ter problema de saúde. Chegou um tempo que eu falei, vou me matar. Eu lembro que eu bebia muito no sábado e no domingo, porque eu odiava final de semana. Então, eu ficava bêbada mesmo. Eu comecei a sentir uma dor muito forte no meu peito, no meu coração. E uma falta de ar tremenda. Inclusive, o meu primeiro eletro constou que eu estava morta. E aí, o enfermeiro arrumando, ajustando os aparelhos, ele achando estranho. Ele falou, nossa, isso nunca aconteceu comigo, porque estava reto. Aí, o meu último exame, eu tirei sangue da minha orelha. E eu falei, não vou nem buscar o resultado. A minha geladeira tinha uma divisão. De um lado, era para as minhas filhas. E do meu lado, não podia faltar as minhas cervejas. Eu até ficava com os amigos, sorria, tirava foto. Mas por dentro, eu estava dilacerada. E aí, um dia, falou assim, ah, veio na cabeça assim, né? Toma chumbinho, é rapidinho. E na semana que eu tinha decidido comprar chumbinho, foi a semana que eu não tinha um real. Eu dormia com a televisão ligada. E acordei com uma programação da Universal. E o pastor falando assim, ele estava falando a minha vida. Era umas 11 horas da noite. Quando eu decidi ir na Igreja Universal, foi numa sexta-feira. E eu me recordo que eu fiquei com vergonha de falar pro cobrador qual ponto eu ia descer, porque até então eu ainda estava com vergonha de chegar na igreja, porque era universal. Mas chegando lá, eu fui muito bem recebida, e no primeiro dia que eu fui, eu já vi diferença na minha vida. Primeiro, porque eu dormi. Segundo, eu sentia muita dor no meu coração. E aí eu me recordo que eu acordei num sábado, e eu falei, cadê a dor no meu coração? Não tinha. E eu sempre falo, quem tem depressão não vê o sol. Nesse sábado, eu me recordo como hoje, eu abri a janela no sábado de manhã e eu vi o sol. Eu falei, meu Deus, o sol é lindo. E daí eu percebi, assim, em um dia que eu fui, a diferença. E eu fui escutando a palavra de Deus e fui colocando em prática. Eu era uma pessoa que bebia muito. E aí chegou um tempo que eu comecei a me envergonhar daquilo. Eu comecei a sentir vergonha mesmo. E aí nessa eu comecei a mudar, comecei a agir minha fé mesmo. Eu falei, Deus, que incrível. Porque eu até falo que eu era burra, por que eu não procurei antes? Aquele vazio foi embora. Eu cheguei na igreja querendo uma cura. Mas depois eu entendi do valor da minha alma. Quando eu decidi descer as águas, ali eu entendi que eu precisava enterrar aquela Daniela. que aquela Daniela, além de machucar as pessoas, também me machucava. De 10 palavras, 9 era palavrão. Eu era uma pessoa muito nervosa. E aí foi nesse dia que eu decidi entregar 100% a minha vida para Deus. Renunciar tudo que não agradava a Ele. Aquele dia, que foi o melhor dia da minha vida, que foi dia 12 de 9 de 2012, eu decidi me batizar nas águas. E nesse mesmo dia, eu fui batizada com o Espírito Santo. Ali, eu experimentei o que eu nunca tinha experimentado na minha vida. Primeiramente, a paz. E segundo, a certeza que Ele é comigo. E naquele dia, eu tive a certeza absoluta que Ele me ama. Então, eu não troco nada, nada pelo Espírito Santo. Hoje eu sou uma pessoa calma, sou uma pessoa serena, tenho paciência. Hoje a minha maior alegria é falar o que o Senhor Jesus fez na minha vida. Hoje eu entendo a importância dos meios de comunicação dos programas da Igreja Universal, porque foi através de um programa da televisão que eu encontrei essa porta, que me apresentou o Deus vivo e que transformou a minha vida.
3: Eu era uma pessoa que não sorria, não sabia o que era um sorriso. Eu não sabia nem tampouco falar, porque eu não falava com ninguém. 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Mas eu aí estava decidida, não, eu vou acabar com a minha vida. 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
6: Durante 10 anos, eu fiquei afastado de Deus. E eu vivi uma vida infernal. E aconteceram muitas coisas, né? Decadência, né? Na verdade. No começo, aquela sensação de liberdade, ela é real, ela existe. E você tem a sensação por alguns dias, alguns meses, eu diria, que é bom aquilo. Pouco tempo, a primeira coisa que eu fiz, eu voltei a beber. a esposa tentando ajudar de alguma forma, tentando fazer os gostos da gente, né, para que a gente ficasse calmo, tranquilo. Mas qualquer coisa me irritava. Qualquer coisa me irritava. Eu lembro que eu brigava muito com ela. Ela falava qualquer coisa. E aí eu brigava com ela e voltei a falar palavrão, xingava ela. E com os filhos também, eu me tornei também uma pessoa também agressiva, né? E a gente não reconhece o erro da gente, né? Que eu vinha caminhando já cansado na fé, com as forças dos meus braços. E eu tinha prazo de validade. Por quê? Porque na força do braço, uma hora você vai cansar. E por causa de uma decepção que eu tive dentro da igreja, com uma pessoa, uma discussão besta, momentânea, de cabeça quente, e eu acabei me afastando por causa disso. E isso se tornou um estupim, entendeu? Uma desculpa que eu tinha para falar porque que eu tinha saído. Mas a gente já vinha num processo já de decadência, né? E nesse processo também aconteceu isso, e foi só um start só. E eu cheguei por um tempo até frequentar outras igrejas. Passei na maioria das igrejas. Aí eu ficava 2 dias, às vezes, na igreja que eu fiquei mais tempo, 2 semanas. E um detalhe, quando as pessoas da igreja vinham me procurar, que o teu grupo de evangelização, os obreiros e tal, até pastores, eu fazia questão de falar para aquelas pessoas do caráter de algumas pessoas dentro da igreja. Para quê? Para ver se eu conseguisse tirar também aquelas pessoas da fé também. E triste, eu consegui tirar bastante gente da fé. Depois de muito tempo, eu vim a entender que não, o problema não estava na igreja ou nas igrejas que eu frequentei, entendeu? Mas o problema estava onde? Onde meus olhos estavam, entendeu? Porque eu não estava já mais vivendo uma fé genuína, uma fé pura. E no final de tudo isso, eu acabei ficando com ordem de despejo, que veio uma situação muito ruim, que abalou minha vida toda. Eu fiquei com ordem de despejo, fiquei devendo na época mais de 200 mil na praça. Nesse fundo do poço que eu cheguei, eu fiquei na lama. A lama é boa também. Por que a lama é boa? Porque faz a gente cair a ficha da gente, entendeu? Porque eu sabia que alguns anos atrás eu não estava nessa situação. E aí eu me peguei numa situação que eu fui parar no hospital, começo de infarto, começo de derrame. E eu lembro que eu tinha medo de morrer, porque eu sabia que se eu morresse também, eu não ia para o céu. E existia um pensamento que para mim não tinha mais jeito, entendeu? Porque devido a tanta rebeldia minha, devido a tanta insensibilidade com Deus, né? E Deus tem, eu pensava assim, poxa, Deus tem muitos filhos que estão perdidos, mas igual eu... É o pior, ele não vai dar atenção para mim. Até que aconteceu o seguinte. Eu tive, né, um sobrinho, moleque novo, 18, 19 anos, ganhou um carro do pai. E esse meu sobrinho, como era inexperiente de carta, e ele acabou batendo um carro no poste e ele morreu, acabou falecendo. Me senti culpado, né, porque, poxa vida, né, um moleque tão novo. Foi até uma oportunidade perdida, porque eu podia também ter falado de Jesus para ele e tal. Mas aí, na hora que ele morreu, eu fiquei muito abalado. Aquilo pesou demais, entendeu? E logo depois disso que aconteceu essa morte, depois de um tempo, minha irmã ficou muito mal, meu cunhado também contraiu câncer. E a situação dele se agravou, ele veio a falecer. E eu tratei a funerária tudo para, né, para sepultar ele. E lá no hospital, na Santa Casa, tem uma geladeira lá que fica guardado os corpos. Aí abri o primeiro, não era, abri o segundo, no terceiro era ele. Aí na hora que eu abri, que eu achei ele assim, e eu lá dentro daquele lugar lá, Deus falou assim pra mim, ó, esses aqui morreram de câncer, né, fisicamente. E falou pra mim assim, e você tem um câncer na tua alma. A gente sente que dentro da gente tem um vazio. Eu senti um frio na minha alma. Não dá pra descrever, Mas eu sabia que meus dias estavam contados. E eu sabia que eu precisava tomar alguma decisão. E aí meu filho, que também que ficou afastado um tempo também, ele já tinha voltado para a igreja, ele sabia a minha situação, como é que eu estava, ele falou, você não quer ir na igreja comigo? Aí eu falei, eu vou, estou precisando ir na igreja. Mas aí ainda ponderei, ainda falei assim, onde você está indo? Ele falou assim, estou indo na Universal. Eu falei, ah, na Universal não vai dar, né? Entendeu? Eu falei, não tem outra igreja, né? Mais calma, mais tranquila. Mas aí, como eu tinha uma dívida com ele, de pai e filho, eu falei, eu vou lá. E aí quando eu entrei na igreja, né, aqui no Templo de Salomão, ninguém olhou para mim, ninguém me receberam muito bem, né? Ah, quando eu voltei, ele testificou para mim que o quê? Que eu não era nem um filho menor, que eu era o filho dele. Que eu era dele e ele era meu. Aí não precisou mais nada, né? Porque na hora que Deus fala que a gente é dele, Satanás, o diabo, pode falar, pode lançar mil pensamentos, mas a voz dele é clara. Não teve acusação, não teve peso, não teve nada. Aí aquele vazio já tinha saído, entendeu? Entrou uma felicidade. Queria abraçar meu filho, queria beijar meu filho. Foi o começo de uma nova vida e uma nova chance, né? Entendeu? Aquela chance que eu pensei que não existia, que não ia ter. E ela é real, ela existe, irmão. Ela existe. E eu tô aqui de volta hoje. E refletindo, né, sobre as coisas que aconteceram, do meu tempo de vida até aqui, o tempo que eu fiquei... Que eu fiquei longe de Deus, o tempo que eu fiquei afastado, o tempo que eu joguei, né, por água abaixo, que eu destruí tudo com as minhas mãos mesmo, né? Tudo aquilo que a gente tinha construído com zelo, com carinho, eu com a minha mão mesmo, eu destruí. E Deus deu a oportunidade de a gente voltar, né, de a gente se restabelecer. Por quê? O que é bacana de Deus? Que Deus, Ele sempre dá a válvula de escape pra gente, entendeu? Ele sempre dá a chance pra gente se redimir das coisas que aconteceram. Ele é a fonte de tudo. Ele é a fonte onde sai a vida, né?
0: Mas vós, irmãos, já não estáis em trevas, para que aquele dia vos surpreenda como um ladrão. Porque todos vós sois filhos da luz e filhos do dia. Nós não somos da noite nem das trevas. Não durmamos, pois, como os demais, mas vigiemos e sejamos sóbrios. Porque os que dormem, dormem de noite, e os que se embebedam, embebedam-se de noite. Mas nós, que somos do dia, sejamos sóbrios, vestindo-nos da couraça da fé e do amor, e tendo por capacete a esperança da salvação. Porque Deus não nos destinou para a ira, mas para a aquisição da salvação por nosso Senhor Jesus Cristo. Uma das coisas mais perigosas do mundo é estar embriagado, sozinho, na rua à noite, a ponto de perder os sentidos. E sem defesa, ficar inteiramente exposto ao mal. O mundo é uma longa e escura noite. Alguns estão desacordados, sem consciência de que vivemos os últimos dias. E outros estão enganados, entorpecidos pelas ilusões deste mundo, ou mesmo por suas ansiedades. Poucos são os sóbrios, que não querem se anestesiar, que entendem a crua realidade de que tudo que este mundo nos oferece é vaidade e ilusão. Uma arena cuidadosamente montada para desviar nossa atenção para o fato de que só há um caminho para a salvação da alma. E a estrada principal deste mundo, larga e adornada, não leva ninguém para lá. Ser sóbrio é uma escolha. E se manter longe desse estado de embriaguez espiritual em que o mundo está mergulhado é algo que só você pode fazer por si mesmo. O tempo está passando, e não são poucos os que começaram bem na fé, mas com o passar do tempo, desanimaram e dormiram. Na parábola das 10 virgens, todas aguardavam o noivo com grande expectativa. As 5 atentas encheram de azeite suas lâmpadas, ainda que parecesse haver tempo suficiente para gastar com outras coisas. Mas as 5 que não estavam atentas usaram aquele tempo em coisas que lhes pareciam mais urgentes e não viram quando a noite chegou. O noivo aparentemente se atrasou, mas na verdade ele estava dando tempo para as descuidadas se prepararem, porque não queria que nenhuma se perdesse. Mesmo assim, elas não despertaram para providenciar a tempo o azeite e, distraídas, não estavam prontas quando o noivo chegou. É o que tem acontecido hoje. Os sóbrios aguardam, preparados,
7: enquanto os embriagados e loucos se distraem à noite, sem perceber que Jesus está dando a eles tempo para que se arrependam. A sua salvação está mais perto hoje do que estava no primeiro dia em que você ouviu falar de Jesus. Cada novo dia é um dia a menos na contagem regressiva para a sua entrada na eternidade. Em breve, muito em breve, esta contagem se encerrará. E isto digo, conhecendo o tempo, que já é hora de despertarmos do sono, porque a nossa salvação está agora mais perto de nós do que quando aceitamos a fé.

0: Você sabe quem é Jesus? Para o cego, ele é a luz. Para o faminto, o pão da vida. Para o sedento, a fonte de água viva. Para o enfermo, Jesus é a cura. Para o solitário, o amigo fiel. Para o réu, o advogado. Para o perdido, o salvador. Para o sem rumo, Jesus é o caminho. Para o enganado, a verdade. Para o morto, ele é a vida. Jesus é tudo.
1: Neste momento, vamos unir a nossa fé. Prepare o seu copo com água. É momento de oração.
2: Em nome do nosso Senhor Jesus, ó Deus, nós elevamos os nossos pensamentos

ao céu e oramos ao nosso Senhor, que é digno de receber a honra, o louvor e a glória. Ao teu nome, Senhor, todo louvor e adoração. Quero pedir que o Senhor alcance neste momento a todas as pessoas que unem a sua fé com a nossa. Esteja essa pessoa onde estiver. Ó Espírito Santo, eu peço por ela. Eu peço em favor daqueles que não têm tido paz, não têm tido alegria. Pelo contrário, há pessoas que têm vivido uma vida triste, amarga, uma vida de angústia, de amargura, uma vida de sofrimento. Mas a Tua palavra, meu Pai, a Tua palavra é muito clara. Ela diz que tudo aquilo que nós pedirmos ao Senhor, em nome do Teu Filho amado, nós recebemos. Então, é no nome do Teu Filho, não é no nome de quem quer que seja, mas no nome do Teu Filho que nós oramos neste momento para pedir ao Senhor em favor das famílias, em favor dos lares, em favor de todas as pessoas, estejam elas onde estiverem, onde quer que haja uma pessoa doente, aflita, desesperada, desenganada, onde quer que haja alguém necessitado de socorro, de ajuda, ó Espírito Santo, vê o encontro desta pessoa, vê o encontro deste homem, desta senhora, vê o encontro daqueles que não têm paz, aqueles que vivem afligidos pelos problemas, há pessoas que carregam uma doença crônica, uma doença que para a medicina não tem cura, há pessoas desesperadas, meu Pai, tristes, amarguradas, abatidas, pessoas, Senhor, que têm vivido dias de angústia e de sofrimento. Ajude a todas elas. Abençoe a cada uma delas. Ó Espírito Santo, agora mesmo há pessoas que estão com a alma afligida, pessoas que perderam mesmo a vontade de viver, pessoas que já não sabem mais o que fazer. Mas o Senhor é grande, o Senhor é Deus, o Senhor pode todas as coisas. E por isso eu te suplico, abençoe a todos, Senhor. Todos que fazem essa oração, todos que pedem ajuda, todos que pedem socorro, todos que buscam a solução para os seus problemas. Sejam abençoados, sejam ajudados, recebam paz, alegria, recebam vida. Cada pessoa que faz essa oração agora, que receba paz, alegria, que receba vida. Eu te peço por todos, Senhor. Peço pelas famílias, pelos lares, peço pelas mães que oram pelos filhos, oro em favor de todos. Que o Senhor Espírito Santo abençoe o copo com água. Todos que dele beberem sejam curados, libertos, abençoados, recebam a saúde através dessa água ungida, consagrada. Eu apresento a Ti e Te agradeço, em nome do Pai, do Filho e do Espírito Santo. Assim seja, amém e graças a Deus. Beba da água com toda a sua fé, seja livre, seja curado agora, seja liberto e abençoado.

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1: Olá, meus amigos, que o Espírito de Deus alcance a sua vida nesta madrugada de quarta-feira. Chegamos até você para poder te ajudar, podemos te ajudar, queremos te ajudar. E por isso estamos aqui nesta madrugada para chegar até você com toda a força nessa programação A Hora do Milagre. Nós vamos agora ouvir músicas de fé e voltamos com todos vocês, porque quarta-feira é dia de buscar o Espírito de Deus, buscar o reino dos céus. Voltamos já falando a respeito disto.

parece que nos momentos mais difíceis, Deus se cala. Você só quer ouvir a voz do Mestre, mas ele insiste em ficar calado. Você chora, você fala, você ora, e ele se cala. Mas hoje, escuta a voz de Deus dizendo pra ti, sussurrando no teu ouvido.

0: Os testemunhos é que comprova a veracidade do poder de Deus. É, muitas pessoas, há quem diga, que falam que o tempo de testemunhos, o tempo de milagres acabou. Mas não acabou não, minha amiga, meu amigo. Pelo contrário, os testemunhos é que comprova a veracidade do poder de Deus. Muitas são as pessoas que têm sido agraciadas pelo Espírito Santo de várias formas. Uns são viciados, outros são pessoas que estão endividadas, problema no casamento, problema de suicídio, problemas amorosos, problemas de depressão, opressão, pensamentos de morte. Elas chegam na Igreja Universal do Reino de Deus, ouve a palavra, participa da oração de libertação e a vida delas muda. Então nós vamos agora ouvir depoimentos de pessoas que chegaram na Igreja Universal do Reino de Deus e elas foram transformadas pelo poder de Deus. É o caso da Laura Neves. Ela teve vários problemas desde os 10 anos de idade. Ela passou por várias situações. Nada melhor do que a Laura Neves poder falar do que aconteceu na vida dela. Você vai ouvir agora esse belíssimo testemunho. E na oportunidade, meu amigo, minha amiga, você pode agora anotar aí no seu telemóvel ou no papel a morada e também o número do SOS espiritual. Se caso você, após ouvir esse testemunho, queira ligar para o Amigo 24 Horas, temos pessoas preparadas para poder te auxiliar, ajudar você em alguma situação. 218-368-008. 218-368. Você pode ligar e com certeza Deus vai abençoar você. Então vamos agora o depoimento da Laura Neves e voltamos com todos vocês.
1: Tive os meus 10 anos que eu comecei a sofrer abusos por parte do meu pai. Era um violador. Ele até matar-me, porque já não tinha nada a perder, então achava que se eu contasse a alguém ele podia-me realmente matar. Só que o meu sofrimento não acabou aí, porque eu também fiquei presa numa depressão profunda em que todos os dias eu pensava em suicídio. Cresci num ambiente familiar com muita violência doméstica, assistia muitas agressões por parte do meu pai para com a minha mãe. Ele tinha problemas com álcool, então eram noites em claro, não conseguíamos dormir. Era um ambiente que sentia muito medo devido a todas essas situações que iam acontecendo entre eles os dois. E claro, que eu sendo criança, aquilo para mim era muito traumatizante. Quando eu tinha 7 para 8 anos, a minha mãe decidiu dar um basta a esse sofrimento e foi embora. O tribunal decidiu que ela ficaria sem a nossa guarda, ou seja, viveríamos com o meu pai, eu e os meus irmãos. E foi aí que começou o meu pior pesadelo. Foi a partir dos meus 10 anos que eu comecei a sofrer abusos por parte do meu pai. Tudo começou com toques. Eu não entendia, na realidade, o que é que estava a acontecer. Sabia que não era normal, porque era um toque diferente. Não era um toque de um pai para uma filha. Causava meio que nojo toda aquela situação. Pediu para parar. Até que realmente se deu a violação, quando houve finalmente a penetração. Aquilo para mim foi todo um choque, porque eu queria gritar e não me saía a voz. Eu sofria de muito medo dele, do que ele poderia fazer comigo, além da violação em si. Tinha medo de ele até matar-me, porque já não tinha nada a perder, então achava que se eu contasse a alguém ele podia-me realmente matar. Até comecei a ser obrigada a assistir a ele a se masturbar e a assistir a vídeos de pornografia e tudo isso, ou seja, envolveu muita coisa e isto durou por volta de 3 anos. Os abusos começaram por ser muito frequentes à noite. Eram muito raros, acontecia, por exemplo, hoje e passado uns dias, com um intervalo de tempo maior, até que realmente começou-se a dar quase todas as noites. e era sempre à noite. Eu estava na minha cama e para mim a noite era o pior, porque eu já sabia que chegando à noite a probabilidade de ser violada naquela noite era grande. E ao longo destes 3 anos, tornei-me mulher e tudo isso, o meu corpo foi desenvolvendo e eu sentia que tudo o que envolvia o corpo, o sexo em si, para mim era nojento. Eu achava que nunca ia ser feliz com ninguém, nem nunca ia casar ou ter sequer um companheiro, porque para mim todos os homens eram violadores. Teve uma noite até que acabei sendo violada por 2 pessoas, no caso delas, um é o meu pai e a outra não sei quem é até hoje, e aquilo para mim foi traumatizante na altura, porque não saber quem é que me está a tocar, eu pedi para parar e só agarrarem-me nos braços, eu chorar, eu empurrar a pessoa, e durante este tempo todo a minha voz não saía, eu não conseguia gritar, eu não conseguia pedir ajuda ou gritar um socorro só para sair dali. Nada disso funcionava naquele momento. Então isso prejudicou muito a nível da minha imagem, de como eu me via, como é que eu era aos olhos das outras pessoas, além de achar que era um instrumento que as pessoas usavam e deitavam fora, que eu perdi o meu valor porque tinha sido violada, então eu já não valia nada. Quem seria o homem que ia casar com uma mulher que foi violada? Passado 3 anos, eu finalmente tive a oportunidade de contar na escola o que se passava em casa, e com o processo todo ele foi acusado, foi comprovado que realmente eu fui violada durante esses 3 anos. Passei por testes psicológicos, pela polícia judiciária, tudo o processo foi completo até que ele foi preso. Só que o meu sofrimento não acabou aí, porque eu também fiquei presa numa depressão profunda, em que todos os dias eu pensava em suicídio, todos os dias eu achava que não tinha solução para mim, que não valia a pena, qual era o objetivo de eu viver? O que é que eu estava aqui a fazer? Para mim não tinha solução. A minha mãe já conhecia a Igreja Universal, começou a fazer propósitos para mim porque sabia o estado em que eu estava, mesmo estando longe de mim, e foi isso que eu acredito que me levou a conhecer a Igreja, porque entretanto eu comecei a ver também a minha mãe de outra maneira, aceitei o contacto com ela, aceitei ir viver com ela, e eu vejo Deus, que Deus trabalhou em tudo. As primeiras mudanças que realmente notei na minha vida foi dormir sem medicação. Já não fazia medicação, nem durante o dia, nem para ir para a escola, nem para dormir. Deixei de ter ataques de pânico e de ansiedade. Isso para mim foi logo muito forte, porque era realmente algo que me afetava muito. Quando eu entendi que realmente para entregar-me a 100% a Deus e ter uma comunhão com Ele era preciso perdoar, foi para mim um impasse. Porque como é que eu vou perdoar alguém que me violou, que me fez tão mal e estragou a minha vida? Eu pensava assim. Então, quando eu realmente percebi que eu é que precisava daquele perdão, independentemente se a pessoa aceita ou não aceita, ou se está bem com isso ou não, eu tinha que o fazer por mim. Eu precisava de perdoar. E para mim foi um processo muito longo nesse sentido. Até que realmente eu consegui perdoar. Eu olhei para todo o meu passado e percebi que hoje é testemunho. Tudo o que me aconteceu na minha vida hoje serve para mostrar às pessoas que realmente Deus faz o impossível. Quando eu fui batizada com o Espírito Santo, para mim foi o melhor dia da minha vida, sem dúvida alguma. É o sentir uma paz, é ter as minhas lutas, as minhas batalhas, e saber que estou em paz comigo mesma, é saber que não estou sozinha, que foi o que eu senti durante a minha vida toda até conhecer a Deus. Deus é comigo, onde quer que eu vá, onde quer que eu esteja, Deus é comigo. Hoje eu estou completamente transformada, principalmente dentro do meu interior. Não carrego mais nenhum complexo, nenhum trauma. Falo de toda a situação sem nenhum ressentimento ou algum sentimento de nojo, como eu sentia no passado. Para mim é completamente um capítulo da minha vida que está bem resolvido. E olho para o meu pai, não convivo com ele, mas não olho para ele já com aquele ódio ou aquele sentimento de desejar a morte. Para mim é uma pessoa comum, desejo-lhe sinceramente que ele conheça a Deus e que tenha a oportunidade que eu tive de ser transformado. porque acredito que nós todos temos esse direito e devíamos ter essa oportunidade. Eu hoje venci a depressão. Eu sou a prova viva que não foram tratamentos, não foram internamentos, não foi a medicação, acompanhamentos, por mais que do que um especialista, foi realmente Deus. Deus é que mudou a minha vida, Deus é que me curou da depressão e, contra todas as probabilidades, eu sou a prova viva que a depressão tem cura. A depressão tem cura com Deus. Do que um especialista, foi realmente Deus. Deus é que mudou a minha vida, Deus é que me curou da depressão e, contra todas as probabilidades, eu sou a prova viva que a depressão tem cura. A depressão tem cura com Deus.
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3: O meu nome é Cristina Faria. A minha vida era completamente destruída. Em todos os sentidos, tinha uma grave depressão. A minha depressão começou após a morte do meu pai, que morreu num acidente. Passei a ser muito agressiva, passei a ter vontade de me matar, acordava com os olhos vermelhos de tanto chorar de noite. Passei a ter muitas discussões em casa, verbais, físicas. Passei a ter vontade de matar o meu marido, os filhos, odiava os meus filhos, achava que eles eram os culpados de todo o meu sofrimento, porque o meu marido já não me ligava mais. Depois passou a haver traição, então ali ele passou a desprezar-me, então eu passei a desvalorizar-me ainda mais. Até que um dia eu passei a ter desmaios constantes. Eu ficava muito violenta em casa, onde era preciso os meus filhos, o meu marido agarrar-me, e eles, como não conseguiam fazer nada, não conseguiam me agarrar, que aquilo era tão forte, que eu era tão forte aquilo que agia em mim, que eu partia tudo. Só conseguia me acalmar quando chamava a polícia, vinha a ambulância e eu era levada para uma psiquiatria. Eu sabia que algo estava muito ruim dentro de mim, mas ninguém me entendia, ninguém me compreendia. Já tinha conversado com várias pessoas e ninguém entendia. Então eu fui considerada louca, uma louca perigosa. Um dia coloquei fogo na casa. Eu coloquei fogo primeiro no meu quarto, na cama, e depois passei para o quarto dos meus filhos, depois na casa de banho. Queria matá-los a todos e morrer junto ali. Quando eles deram conta, chamaram a polícia, aí eu fui amarrada a uma cama. Eu era controlada por câmaras, porque ali era uma psiquiatria intensiva, mesmo para loucos, perigosos. Lembro que a segunda vez saí do hospital e aí eu peguei numa faca. Eu saí já com esse pensamento da psiquiatria, eu quando chegar em casa vou matá-lo. E ele chamou a polícia, aí eu fui expulsa pelo tribunal na hora de casa, porque eu estava a apresentar risco para a família, e eu saí de casa. E nessa nessa altura voltaram-me a meter na psiquiatria. Eu tinha sido acompanhada 4 anos por uma psiquiatra e nada resolvia. Mudava a medicação, todos os meses mudava a medicação e eu via-me cada vez pior. Lembro que no meu trabalho acontecia exatamente a mesma coisa. Tentei pegar numa faca para matar o meu chefe. Aí eu tomei toda a medicação que eu tinha da depressão comigo, fiquei bloqueada no chão, veio a ambulância levar-me outra vez para o hospital e era essa a minha vida de destruição. Vivi assim durante 10 anos, tinha um ódio enorme à minha filha. Eu não podia olhar para a minha filha. Eu sempre olhava para a minha filha ao ponto que eu cheguei. O pai sempre a dar-lhe carinho, eu via aquilo e ele não me acarinhava a mim. Eu cheguei a dizer que a minha filha, que era amante do pai. Então lembro que o meu marido internou-me no hospital psiquiátrico e abandonou-me lá completamente. Aí foi o meu fundo do poço. Aí eu tentei me suicidar em casa, abaixo da janela, quando voltei. Aí ele disse, entras em casa, mas não falas. Estive assim durante 3 meses, sem conseguir trabalhar, sem conseguir falar com os meus filhos. Aí eu lembro que eu falei com Deus, o Senhor existe. Por que é que a minha vida está assim? O que é que eu fiz? O que é que eu fiz para sofrer tanto? Cheguei a casa e encontrei um convite que me tinham dado 10 anos antes. Eu não sabia, eu não conhecia o trabalho da igreja, eu não conhecia. Nunca tinha ouvido falar. Deram-me aquele convite no meu trabalho e eu disse, é a última porta que eu vou bater porque eu já não sei mais o que fazer.

0: dormi outro dia, eu lembro que era sábado e eu queria voltar. No domingo lá estava, fui orientada muito bem, passei a usar a minha fé como me ensinavam, fazia tudo o que me ensinavam. Depois passei a buscar o Espírito Santo, porque diziam que eu tinha que buscar primeiro a Deus. Depois todas as coisas na família eram acrescentadas, que Deus tudo ele ia transformar. Eu passei a ter sede, passei a buscar noite e dia. Aí tudo passou a mudar e recebi o Espírito Santo, que é o meu bem mais precioso, que eu não abro mão dele por nada deste mundo. Depois divorciei-me, não é? E acabei por ficar sozinha naquela altura, mas depois conheci uma pessoa onde hoje sou muito feliz, casei, um homem que me faz muito feliz, que me trata que nem uma princesa. Hoje eu sou amada, hoje eu amo e sou amada. Hoje me dou bem com os meus filhos, hoje tenho uma relação com eles muito boa. Trabalho por conta própria na área da limpeza. De uma pessoa completamente louca, hoje sou uma pessoa que consigo gerir a minha própria empresa e consigo lidar com situações que eu não conseguia antes. Hoje eu sou uma Cristina completamente feliz e realizada.
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2: Graças a Deus, belíssimo testemunho da Laura, né? Muito forte. Talvez tem muitas Lauras ouvindo a nossa programação e elas não sabem o que fazer, tá perdida da vida, não sabe o que fazer, mas existe a solução para a sua vida, existe a solução, e Deus quer abençoar você, e você é agraciada agora em ouvir essa programação, porque talvez você está perdido e não sabe o que fazer da vida. Então, na Igreja Universal do Reino de Deus, você tem uma direção, você tem a força, nós apoiamos você, queremos ajudar você, ainda que todos desprezam você, não paga nada, tire isso da sua cabeça, nós queremos ajudar você. E com certeza, o Espírito Santo, ele quer agir. E queremos lembrar também que no dia 26 a 31, nós teremos a libertação total e completa, aonde estamos proclamando liberdade. Vamos proclamar liberdade aos cativos, pôr em liberdade os algemados. Vai ser uma semana de libertação, vai ser uma semana que é onde nós vamos colocar toda a força para libertar você. E queremos lembrar também que teremos no dia 24 de outubro, ali no Jardim Santa Catarina, a partir das 9 da manhã, a Caminhada do Amor. Às 10 horas vai dar início o evento, vai ser muito bom para todas as pessoas, solteiros, casados, viúvos, separados, sozinhos, jovens, moças, rapazes. Você é nosso convidado, tá bom? Não desliga seu rádio não, porque daqui a pouco o pastor Flávio vai vir falando com vocês, dando continuidade à programação A Hora do Milagre.

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1: Olha, que Deus abençoe a todos. Nós estamos nos preparando para esse grande dia, 24 de outubro, a Caminhada do Amor aqui na Ilha da Madeira. Você que vive desde o Caniçal até Porto Muniz, você que vive em São Vicente, em Santana ou aqui no Funchal, saiba que você é bem-vindo nessa Caminhada do Amor, porque o propósito é levar os casais a terem tempo de qualidade para se conhecerem melhor ainda e falar de assuntos, Sandra, que não seja dívidas, problemas, saúde, filhos, mas assuntos que fazem com que o casal em si ele cresça.
2: Sim, a Caminhada do Amor é uma oportunidade para os casais de terem tempo a sós, né? Deixar a rotina de lado e terem tempo a sós para conversarem, para não discutir a relação, mas avaliar a relação, terem momentos a sós, porque uma relação forte exige tempo, exige atenção, exige cuidado. Então, nessa Caminhada do Amor, esse casal vai ter essa oportunidade, né, de ter tempo a só para cuidar do seu casamento.
1: É um investimento. É. Não é um tempo gasto à toa, é um investimento.
2: Sim, é um investimento que o casal vai fazer. Porque no dia a dia eles não têm essa oportunidade. E a Caminhada do Amor vai ser essa oportunidade que faltava no relacionamento deles para eles conversarem e avaliar a relação, né? E, como se diz, colocar os pingos nos is. Ali eles vão ter condições de ter tempo um para o outro para conversar e sanar todas as dúvidas, uhum, todas as questões em relação ao seu casamento, né? Que às vezes está pendente e no dia a dia, na correria, mal se falam, né? Então, esse vai ser um momento exclusivo para os casais.
1: E também para você que é solteiro, viúvo, divorciado, né, Pastor Tiago? Porque a caminhada é aberta para todos. Mas eu penso que os solteiros têm esse momento também de avaliar a sua vida sentimental.
3: É, infelizmente, muitos solteiros têm uma vasta experiência na vida sentimental, mas pelo lado negativo, porque ela já passou por vários relacionamentos e ela só tem se frustrado. E a cada tempo, o tempo vai passando e ela fica com aquele pensamento que ela nunca vai ser feliz no amor. Então, é uma oportunidade para a pessoa recomeçar, curar as feridas dos relacionamentos passados e, quem saiba, ela nesta caminhada não encontra a pessoa certa para ela.
1: É verdade. E aí fica, não é, o desafio e a ideia de você vir a Caminhada do Amor e Deus, claro, vai direcionar a sua vida sentimental. No dia 24, a partir das 9 horas da manhã, não é? Nós já estaremos ali no Parque Santa Catarina. Você vê imagens agora muito bonitas do parque. Nós estaremos nesse local às 10 da manhã, começando a Caminhada do Amor. E você que assiste, que nos vê e nos acompanha já há algum tempo, ou se calhar hoje é a primeira vez que você nos assiste, então eu desafio você a tomar uma atitude e buscar e ir atrás da sua felicidade. Olha, que Deus abençoe a si e a gente se vê na Caminhada do Amor.
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5: Olá, muito bom dia. Estamos aqui na programação A Hora dos Milagres nesta madrugada de quarta-feira. Desde já agradeço a oportunidade que você nos dá de entrar aí na sua casa, de entrar no seu espaço, aí no carro, no automóvel, você que está no hospital. É um prazer imenso estar com você nesta hora a Hora dos Milagres nesta madrugada de quarta-feira e dando para você a direção que vai mudar a sua história, como mudou a minha também e tem mudado a vida de tantas pessoas. Nós vamos acompanhar agora o caso da senhora Cláudia Santos. Ela era uma pessoa vazia, carregava dentro de si uma tristeza, não conseguia dormir e sofria com depressão. E mesmo tomando a medicação, ela estava indo de mal a pior, ao ponto de nem sequer tomar banho. Mas quando ela recebeu um convite como este para ir à Igreja Universal, tudo melhorou, tudo mudou. A palavra de Deus entrou dentro dela e ela foi curada. Nunca mais tomou medicação e hoje ela é uma mulher feliz. Ela deixou a palavra entrar dentro dela. Se você fizer o mesmo, deixar a palavra entrar dentro de você, é você dar crédito, é você colocar confiança no que você está ouvindo. Quantas pessoas que nós estamos aqui colocando para você que viviam uma realidade de dor e sofrimento até que elas aceitaram a oportunidade, o convite, e a vida delas foi transformada. Nós vamos acompanhar o caso dela e depois vamos colocar uma bela canção para você, que lhe vai trazer alegria e alívio para a sua alma. E daqui a pouco nós já voltamos.
6: Eu comecei a sentir uma tristeza. Eu não conseguia dormir muito bem. Tinha muita insônia, não dormia. E dentro de mim eu sentia ali como se eu tivesse ali uma coisa a afogar-me. Eu queria preencher aquele vazio que estava dentro de mim e eu não sabia como. Comecei a beber a pontos mesmo de ficar caída, ficar bêbada. Mas depois, quando eu chegava em casa, eu sentia aquela tristeza, vontade de chorar. E aí eu fui ao médico e ele disse que eu estava com depressão e comecei a tomar antidepressivos, ansiolíticos para dormir. Comecei mesmo a piorar bastante e aí sim, já não tinha força para tomar banho, para comer. Aquela palavra ia entrando dentro de mim como se tirasse tudo, limpasse tudo aqui dentro. E aquela tristeza a sair. E então eu comecei a ver a minha vida a melhorar dia após dia. Deixei tomar tudo, não tomava mais nada. E dormia muito bem. Então foi a partir dali que eu vi que realmente eu estava curada, porque já não precisava daquilo que eu estava a tomar. E dentro de mim eu senti uma paz. Hoje eu descrevo-me assim, uma pessoa que tem a alegria que não tinha antes, tem o prazer de trabalhar, de ter uma vida normal, não é? E jamais conseguirei ficar sem Deus na minha vida, porque Ele é tudo. Para mim, Deus é tudo para mim. Não... É o mais precioso. Acho que ninguém deveria viver sem Deus, porque nós sem Deus não somos nada.

0: É muito forte o que Deus tem feito na vida destas pessoas. Deus é bom, amiga, amiga. Você que talvez chegue a pensar que Deus não existe, que Deus não é bom. Você vê a maldade no mundo e nós estamos vendo o mundo cada vez pior. Nós estamos vendo o mundo caminhando para o fim. Não há dúvidas pelos sinais que nós temos visto que nós estamos chegando nos últimos dias da humanidade. O que já havia sido profetizado e determinado pelo próprio Senhor Jesus. Guerras e rumores de guerras, o amor se esfriando em toda a terra, irmão combatendo contra irmão, trair-se uns aos outros, e mais e pior do que tudo, a fé de muitos tem se esfriado. E por isso nós vemos a desgraça atingindo muitas vidas e muitas famílias. Mas, ao mesmo tempo que nós vemos o mal, parece que está aumentando, nós também temos visto Deus transformando muitas vidas. Deus é bom. Deus não deixou de ser Deus, não deixou de se importar, não nos deixou abandono. E Ele está aí bem pertinho de você. Ele está aqui, através desta programação, falando com você, lhe dando uma oportunidade para mudar de vida. Basta você crer. Estas pessoas que você acompanha neste depoimento, neste programa, elas fizeram a parte delas. E se você fizer a sua vida vai mudar também. Tá bom? Vamos ouvir mais casos reais, mais testemunhos que provam a veracidade do poder e da palavra de Deus. E daqui a pouco já voltamos.
1: Senhora?
2: Paula Costa.
1: Senhora Paula, qual foi o impossível que a senhora alcançou?
2: Sr. Bispo, o meu impossível era no meu casamento, porque o meu casamento era um inferno. O meu marido era uma joia de pessoa na altura, casámos. A partir daí, tornou-se mesmo um inferno, porque supostamente a minha mãe me preguejou. Disse-me que ele nunca ia me fazer feliz. Portanto, a partir daí, ele que me entrou na bebida, nos vícios e por aí fora. Vícios, não droga, mas vícios de bebida e amigos. E tudo aí descarrilou por aí fora. Foi mesmo um trauma terrível. Ele começou a ver vultos, começou a pensar que eu o traía.
1: Muitas brigas no casamento?
2: Muitas brigas.
1: Quando a senhora

0: momento que eram os dois.
1: Ele agredia a senhora e a senhora o agredia também.
0: Sim, para me defender, sim.
1: Então, quer dizer, o seu casamento estava destinado ao fracasso.
0: Sim, eu cheguei a 3 vezes ao suicídio.
1: Tentou o suicídio?
0: Sim, 3 vezes. E ele esteve internado também.
1: Ele esteve internado?
0: Esteve internado em psiquiatria, porque toda a gente dizia que aquilo supostamente era psiquiatria. E a gente sabe que não era, mas para os médicos aquilo era psiquiatria. Ele esteve internado 3 vezes.
1: Quer dizer, ele foi tido como uma pessoa com problemas, distúrbios mentais.
0: Exatamente. É um inferno em casa, não é? Ele, por exemplo, dava-lhe aquela crise às 3 horas. Se fosse 6 da tarde, para ele era 3 da tarde. Não 6. Era sempre às 3.
1: O que, que a senhora fez, então, para mudar esse quadro que era impossível?
0: Senhor Bispo, eu foi quando me convidaram a vir à igreja, que foi uma cunhada minha. Precisamente nessa altura eu estava ao telefone com ela. E ele estava a tentar o suicídio com ele próprio no quarto. Uhum. Eu só ouvi um ai. E eu disse, deixa eu ver o que é que se passa. E fui ver, ele estava a tentar o suicídio dele próprio. Foi um trauma.
1: Mas de que maneira? Estava tentando se enforcar?
0: Sim, se enforcar. Com um cinto.
1: Então, quando a senhora entrou no quarto, ele estava com um cinto, sim, no pescoço?
0: Sim. Daqueles que, quanto mais puxa, mais aperta. Uhum. Não é? Eu não sei como fiz isso.
1: Então, se a senhora não tivesse chegado naquele momento, ele teria morrido?
0: Tinha. Ele estava já roxo. Tinha.
1: Então, quer dizer, ele tinha vontade de morrer, tentou o suicídio, e a senhora também.
0: Sim, porque eu não havia... Ele dizia sempre que mudava, tudo bem, a gente chegava, fazíamos, como se diz, as pazes e tudo, mas não dava. Ele dizia que não sabia.
1: E o que, que a senhora falou? Que a senhora chegou à igreja. Cheguei e aí, igreja. O que, que a senhora fez?
0: Foi quando eu subi ao altar. Foi depois do meu suicídio, depois da tentativa de suicídio mesmo, muito forte, que eu tive, que foi com uma lavagem de carvão até na altura, foi, eu disse, não, eu tenho que ir para o altar. E eu fui para o altar com tudo.
1: Porque fez um voto com Deus no altar?
0: Fiz um voto
1: pelo seu marido?
0: Pelo meu marido. E na altura pelo meu filho, que também tinha episódios de epilepsia.
1: E a partir daí, Deus honrou, Deus fez o impossível?
0: Deus fez o impossível.
1: E o que aconteceu?
0: Mudou. Mudou. Ele mudou. Ele é pessoa que é bom. É um bom marido, é um bom esposo, é um bom pai.
1: Os problemas espirituais acabaram?
0: Saíram, sim. Porque ele via vultos.
1: Ele se libertou?
0: Libertou.
1: Os problemas espirituais, que os médicos achavam que eram problemas psiquiátricos.
0: Exatamente.
1: Mas não eram, problemas espirituais. Ele não tem mais?
0: Não tem mais.
1: Se libertou de tudo?
0: Libertou de tudo mesmo. E é um bom marido. Pelo contrário, agora os filhos estão grandes.
1: Ele
0: vem
1: à igreja?
0: Tá, ele está aí.
1: É importante a senhora falar isso.
0: Sim, ele está aí.
1: Ele está aqui na reunião?
0: Sim.
1: Ele está na igreja com a senhora? A senhora sim. Mudou também?
0: Eu mudei.
1: Amém. Deus abençoe muito mais a senhora e o seu marido, tá bom?
0: Obrigada.
1: Deus abençoe.
2: Chegamos ao final deste programa, a Hora dos Milagres. E essa hora é a sua hora. Chegou a sua vez de contar o seu testemunho. Chegou a sua vez de dar a volta por cima. Levanta a cabeça, amiga, amiga. Deus é com você, creia nisso. Deus, Ele quer transformar a sua vida. Hoje mesmo, quarta-feira, nós estaremos na Igreja Universal buscando o Espírito Santo, a presença de Deus, priorizando o reino de Deus e a sua justiça. E é com o Espírito Santo que nós alcançamos a verdadeira paz, a proteção divina para a alma, para podermos enfrentar os dias difíceis e permanecermos de pé e fortes. Hoje mesmo estarei às 7:30 da manhã, às 10 da manhã, às 15 horas e às 19:30, ali no centro da cidade de Machico, na rua Doutor João Abel de Freitas, número 35, e nós estaremos ali bem perto do Pingo Doce e Continente para lhe ajudar, tá bom? Chegamos ao final deste programa, foi um prazer imenso estar com você nesta madrugada. Amanhã estaremos de volta no mesmo horário. Um forte abraço, que Deus abençoe a sua vida e a sua família.
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0: Como uma árvore frondosa, mas oca por dentro a ponto de ir ao chão a qualquer momento, você disfarça o que se passa no seu interior. Por fora, você parece feliz. Ensaia sorrisos convincentes, discursos decorados. Fala de novos projetos, de crescimento financeiro, de vida familiar estável. Mas só você sabe como está o seu coração. Sofrido, despedaçado. Só você sabe como é difícil esconder as suas angústias, suas aflições, seu desespero. Você já não suporta mais sustentar essa vida de aparências. Você está no limite entre a ficção e a realidade, a mentira e a verdade. Você quer se encontrar, ser realmente quem é, mas está sem forças, extremamente frágil, sem saber por onde começar. Essa condição faz com que você num dia sinta vontade de dar um novo rumo à sua vida, mas no outro, vencido pelo cansaço, se entrega ao tédio, ao marasmo, à depressão. Você pode dar um basta a tudo isso. Você pode colocar um ponto final à vida de mentira, à vida construída sobre a ficção, sobre a areia. A sua realidade pode ser transformada e a força que você precisa está no seu interior. A verdade que você busca está aí, dentro de você, pronta para lhe dar vida. Vida construída sobre a rocha, vida verdadeira. Não esmoreça. Você está recebendo um convite para recomeçar. Uma oportunidade preciosa que não deve ser desperdiçada para conhecer o caminho, a verdade e a vida.
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2: Olá, amigos, que Deus abençoe a sua quarta-feira, a sua vida, que Deus abençoe a sua família. Começamos o programa Resultados da Fé, um bom dia para todos os nossos ouvintes. Eu ofereço a todos uma linda faixa musical e em seguida nós retornamos.